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1: Chamada de agricultura tradicional ou agricultura familiar, o cultivo agrícola é baseado na policultura. É realizada a partir de técnicas rudimentares em pequenas propriedades e sem auxílio de máquinas ou de processo de adubagem.

0: em pequenas propriedades e sem auxílio de máquinas ou de processo de adubagem. Dessa maneira, a própria família fica encarregada de cuidar, cultivar e colher os alimentos, marcada por uma economia agrícola fechada, de alto consumo.
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2: Hora certa.
4: 9h10.
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0: fato de estar vivo é um presente de Deus. Pena que nem todo mundo percebe isso.
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3: Hora certa.
4: 9:25.

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2: Hora certa. 9:43.

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1: Alguns tipos de vírus, bactérias e parasitas associados a infecções crônicas estão presentes no processo de desenvolvimento do câncer, com destaque para o papilomavírus humano, HPV. Além de outras estratégias de prevenção, o uso de preservativos pode contribuir na prevenção da infecção pelo HPV, associada ao câncer do colo do útero, pênis, ânus, orofaringe, orofaringe e boca.
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2: Hora certa.
4: 9h58.
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0: Busque sempre fazer as coisas com alegria, mesmo que sejam difíceis, dê o máximo de si. E acredite, isso muda o futuro.
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3: Hora certa.
4: 10:13.

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2: Aí, Júnior, o que será que tinha naquele áudio, hein, meu irmão?
3: César, eu também quero saber, velho.

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Muito obrigado, gente, a todos vocês. Foi um prazer estar aqui com vocês hoje. Espero que vocês tenham divertido tanto quanto a gente se divertiu aqui hoje. E a gente se vê por aí, né? Obrigado, gente. Lindo demais. Obrigado a todo mundo aí, todos os amigos, família, todo mundo, viu?

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0: Hora certa.
2: 10:30.

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1: Quando cozinhar, faça para sobrar. Já que cozinhar todo dia não é o nosso forte, é preciso aproveitar o dia da inspiração e disposição. Planeje uma xícara a mais de arroz, um pouco mais de carne e receitas com os legumes para mais dias da semana. O que você não for consumir na hora, vai direto para o congelador.
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3: Hora certa. 10h49.
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3: Hora certa.
4: 11:04.

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Olha a hora, olha a hora, acordando com a cultura, 5h53. Turma que acorda cedo, mais um dia de frio. Estamos com 2 graus da capital do Pinhão. Vamos saltar, vamos pular do berço. O mês aí dos Totó Louco.

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1: Hoje continua aí o caminhão da batata. O que entra aí no pórtico da cidade, né? O Silquerino. Como é que tá, Silquerino? Bom dia.

0: 6:00, temos aí notícias chegando em nome do KM Supermercados, as melhores ofertas aí pra terça. E na sequência, o Ben Gaúcho, 6:00. Vamos lá, informações.
1: Ao lado da filha e do netinho.
2: Isso,
1: né?
2: Aí. Isso
1: da
2: aí.
1: Netinha. Muito bem, valeu, obrigado, meus amigos, por essa primeira hora do Gaúcha hoje, que agora cede espaço para o Notícia na Hora Certa.
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4: 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Notícia na Hora Certa, no sinal 6:00. Pai e filha morrem e 3 pessoas ficam feridas em acidente na BR-386 em Sagrada Família, no norte do estado. 3 homens são mortos após assalto à loja de perfumes e cosméticos no bairro Jardim Algarve, em Alvorada, na noite passada. Sorteio dos confrontos das quartas de final da Copa do Brasil ocorre a partir das 11 da manhã. Céu nublado em Porto Alegre, temperatura agora de 8 graus. Na terça-feira tem previsão de sol entre nuvens no estado. Na região central, norte e noroeste há possibilidade de chuva. Na capital, mínima de 6, máxima de 17 graus. 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
2: Atenção, está sendo finalizado o trabalho de remoção de um carro batido na João de Oliveira Rimião, na Lomba do Pinheiro, em direção a Bento Gonçalves. O motorista já deve encontrar esse trecho liberado ou em vias de. E atenção, as principais rodovias da região metropolitana ainda com um movimento abaixo da média. Com o trânsito, Leandro Rodrigues.
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4: Um homem de 44 anos foi preso com 2,5 toneladas de maconha escondidas em um caminhão que transportava melancias em Lajeado. A abordagem ocorreu na BR-386. Conforme a Polícia Rodoviária Federal, a droga saiu de Goiás e seria entregue na região metropolitana de Porto Alegre. Os entorpecentes foram encontrados com o auxílio de cães farejadores. A China pediu formalmente para participar das consultas da Organização Mundial do Comércio sobre o tarifaço de até 37,5% imposto pelos Estados Unidos ao Brasil. O governo brasileiro acionou a organização no fim de julho contra sobretaxas aplicadas pelos norte-americanos. Uma das investigações citadas pelos Estados Unidos envolve supostas práticas comerciais injustas do Brasil. A outra apura um suposto uso de trabalho forçado. Os Estados Unidos aceitaram realizar as consultas e informaram estar à disposição para discutir as tarifas com a China. Cartórios de protesto, jeito mais eficiente de recuperar uma dívida. Notícia na Hora Certa, volta na Rede Gaúcha às 9 horas. Da redação, Gustavo Gossen.
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0: Isso, olha a hora 6:03.

0: Quem não tem, chupa o dedo, né? Bora lá aqui. 6:05. Estamos com 3 graus de temperatura. 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
2: Vamos começando aí diferente hoje é com a Oswald Gira e Carlos Magrão. É disso que o velho gosta. Já um fogão a lenha, com um fogo bem aceso, né? Não com aquelas lenhas úmidas que dá aquela fumaceira. Ó. Será que tá pegando fogo a casa? Ah, camarada aquele dele, que pedaço de borracha, diesel. Aí tem que abrir janela, tem que abrir tudo. E aí a vizinhança, será que pegou fogo aí? Não. Olha, isso que é bom aí, a turma da linheira guindando com aquela lenha sempre especial, né? Um gravete, umas grimpas e uma lenha seca. Mas 6:08, nosso buenos dias aí pra audiência, a turma que acorda cedo, toda a nossa grande região do Botucraí, cidade interior. Em 96, a partir de agora, o Ben Gaúcho. Deus do comando, saudações tradicionalistas. A turma que acorda cedo, Partido Trabalhador, Trabalhadora. Turma que já estão no trecho, também a turma que já está aí no tapetão. Turma aí dos postos de gasolina. Especial a turma que também que dá aí a segurança aí na região aí, Brigada Militar. Draco, pessoal aí das equipes de segurança. A turma aí da...
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2: Segurança Ebert. Os amigos aí também da Almeida RT Segurança, monitoramento, um abraço pra turma.
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2: Comunicação, apresentação, Dal Pasquale, direção geral, emissoras Cultura, Márcia Tomazini Paganini, 6:09. Já atualizando aqui como é que se comporta o tempo aí para nossa terça-feira, dia 11. 11 de agosto de 2026. É no ano que também temos as eleições, já começam aí os movimentos, os partidos. Mas o tempo que vira e chuva retorna ao estado. Após breve trégua, a estabilidade que avança pelo norte do estado e se expandirá por outras regiões gaúchas, o que marca a previsão. Tempo que irá mudar no Rio Grande do Sul nesta terça-feira, conforme a Metsul Meteorologia. Muitas nuvens cobrem aí o estado, apesar de aberturas de sol em diferentes localidades em meio à nebulosidade. A estabilidade que retornará pela metade norte, especialmente da tarde para a noite. Uma frente quente que se formará. E nas últimas horas do dia, à medida que o sistema avança para o sul, pode chover em pontos da faixa central do estado, vales até na Grande Porto Alegre. Temperaturas que começam baixas, mas a nebulosidade impedirá que a geada avance pela maioria dos locais. E à tarde, novamente, será frio, especialmente na região dos Aparados. Bueno, 6:11. Vou atualizar também o tempo aqui com a Univates. É o dia que começa com o tempo firme, pode ocorrer a formação de nevoeiros. Aí depois aí o aumento da nebulosidade no decorrer do dia, a aproximação de uma área de baixa pressão favorece o aumento da estabilidade. O espaço das instabilidades sobre o estado, entre a tarde e a noite, podem ocorrer pancadas de chuvas das regiões, acompanhadas de temporais isolados. Temperaturas que permanecem baixas ao amanhecer e ficam amenas durante a tarde. Amanhã, então, tempo firme, à tarde o tempo já vai mudando e à noite aí a chuva. Probabilidade de chuva para hoje, 10 milímetros. E para começarmos bem aí a nossa terça-feira, com a nossa prece do gaúcho. Bom dia!
4: Em nome do Pai, do Filho e do Espírito Santo, e com licença, patrão celestial, vou chegando despacito, enquanto servo amargo de minhas confidências, porque ao romper da madrugada e o descambar do sol, preciso camperear por outras invernadas e repontar do céu a força e a coragem para o entrevero do dia que passa. Eu bem sei que qualquer guasca bem pilchado, de faca, rebenque e esporas, se não se afirma nos arreios da vida, não se estriba na proteção do céu. Ouve, patrão celeste, a oração que te faço. Ao romper da madrugada e o descambar do sol, tomara que todo mundo seja como irmão. Ajuda-me a perdoar as afrontas e não fazer aos outros o que não quero para mim. Perdoa-me, Senhor, porque rangueando pelas canhadas da fraqueza humana, de quando em vez, quase sem querer, eu me solto porteira fora. Eita, potrilho chucro, renegado e caborteiro, mas eu te garanto, meu Senhor, quero ser bom e direito. Ajuda-me, Virgem Maria, primeira prenda do céu. Socorre-me, São Pedro, capataz da estância gaúcha. Mas para fim de conversa, vou te dizer, meu Deus, mas somente para ti, que tua vontade leve a minha de cabresto para todo sempre, até a querência do céu.

0: tenho que
1: andar. Europa, quase. Manda uma música pra nós, cara. E o feliz pro Pedro Guindana, pra ele gelar uma geladinha bem gelada à noite, que tá frio.
2: Precisa nem botar na geladeira, né? Só pegar em temperatura normal, né? 2 graus. Ah, nego. Pra fazer o gargarejo aí. 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Um abraço para o Henrique Fiorini Balistelli, a equipe de mecânicos, Laudila. A turma toda, como é que estamos? 6:15. Já tá aí no Chiba aí.

0: Vamos lá com o nosso intervalo comercial, 6h30. Vamos acordar aí, 6h30. O cantar aí do galo, das galinhas. Olá! 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
1: A Lucifrege no Bem Gaúcho, em 96,5, 6,35. Logo mais temos aí as loterias também para a turma conferir, hein? E nome sempre aí da turma do KM Supermercado. Já já a gente destaca as muitas ofertas.

0: pedindo aqui, né, o pessoal aí da Picada Rosa, Som Rock, um abraço pra vocês aí, né? Lembrando que o programa de talentos vai ao ar agora no domingo, o pessoal que se apresentou no programa de talentos, na grande festa aí do Som Rock da Picada Rosa, domingo, pela manhã, aí a reprise e a reprodução. Valeu!
1: Ivonir Machado e os Novos Garotos, esta paixão.
0: 6h36.
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0: 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Navega sem direção e jamais atracará em porto algum.
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2: Hora certa.
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8: 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Não está longe de nós quem está junto a Deus.
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6h46 aqui pra turma que se liga em 96. 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Mano!

0: Bem dessa gente, eu tenho aqui os ganhadores da rifa aí da comunidade Som Rock da Picaba Rosa, então em nome da direção, da nova diretoria, do Pedro Miranda, Cerilda, os festeiros, a comunidade toda, obrigado a todos que marcaram presença na nossa festa do Dia dos Pais e do Santo Padroeiro São Roque. Nosso sincero agradecimento a cada família, a cada visitante, a cada devoto, a cada amigo que esteve conosco no domingo especial. Foi um dia de fé, união, alegria e muita confraternização. E que São Roque abençoe a todos. Comunidade São Roque, Picada Rosa. Gratidão.
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0: Que aumenta aí a nossa fé. E os ganhadores aqui da rifa, então a gente vai destacar agora, onde a gente já passou aqui em relação, mas nós temos aqui novamente, então atenção para os ganhadores da rifa. Começando aí pelo 26º prêmio, o Rock Godoy da Silveira, que ganhou aí o 26º, uma toalha. O 25º aí, R$100, aí o Bruno Batista. O 24º, um quadro de São Roque, Antônio Múcio. O 23º, que era uma cadeira de praia, ganhador Pedro Soares Nunes, do São Roque. O 22º, uma toradeira, e o ganhador Sidney Ribeiro. O 21º, uma camisa do Internacional, ganhador Pedro Bacial. O 20º, ganhador aí, uma camisa do Grêmio Porta Lupe Automóveis. O 19º, ganhador, uma garrafa térmica, Milton Lara. O 18º, um kit chimarrão, a Jaqueline Miranda da Rosa. 17º, uma garrafa térmica, a Ravi Luca. O 16º, também uma garrafa térmica, ganhador Leandro Simin Júnior. 15º, uma toradeira, ganhador José Adilar Souza Aparecida. O 14º, um edredão, Emily Guerreiro. 13º, R$100, ganhador Marinho da Silva. 12º, R$100, Pietro da Rosa. 11º, Roger Miranda Vila Cis. 10º, R$200, Vilmar Godoy São Roque Avipau. O 9º prêmio, R$200, ganhadora Eva dos Santos e Adolfo. O 8º prêmio, R$200, ganhadores aí a Vigilância Ebert. O 7º lugar, uma caixa térmica Gentil Noronha São Roque Avipau. O 6º prêmio, um baril da Heineken de Show, Elinice Escobar Esteio. O 5º prêmio, um leitão, o Mané que ganhou. O 4º prêmio, uma poltrona Pietro de Jesus Alves, São Roque Avipau. O 3º prêmio, uma parafusadeira, a Vigilância Ebert. O 2º prêmio, um forno elétrico Valmir Gonçalves da Silva do Gramado. E o 1º prêmio, que foi lá para o São Roque também, Avipau, o Novilho. O Novilho, a ganhadora Andriele Silva de Oliveira. É o os ganhadores da rifa. Quem não retirou é só contatar com o pessoal da comunidade, tá bom?
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0: Hoje e mais uma vez, em nome da diretoria do Conselho, um obrigado a todos que marcaram presença na nossa festa dos pais e do Santo Padroeiro. Vamos aí, Frank Tietchan. Grande abraço aí a todos, então, que só lembrando que o programa Talentos, que foi gravado na festa, né? Vai ao ar agora no domingo às 8 da manhã, tá bom, pessoal?

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0: Onde tivemos a loteria das 18, os 5 principais prêmios.
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0: esse. Quinto prêmio 0904, no quarto 6972, no terceiro 4948. No segundo, 6.318. E no primeiro, 5.711. 5.711 é o primeiro prêmio da Loteria da Sorte das 18 de ontem. E já pra chegar. Tivemos também aí ontem a Loto Fácil, 8 ganhadores, Loto Fácil que estava acumulada. Os números da Loto Fácil: 01. 03, 04, 05, 08, 09, 11, 12, 13, 14, 17, 18, 20, 24 e 25. 8 ganhadores aí no Brasil, com 15 acertos. Ontem também tivemos o sorteio Kina, que acumula, né? 3 milhões para hoje. Números 16, 26, 41, 42 e 47. Aí ontem também foi dia de Loto Mania. As 20 dezenas sorteadas acumulam o prêmio em 10 milhões e meio. A Loto Mania de ontem, 04, 09, 10, 20, 25, 26, 36, 38, 39, 47, 50, 52, 53, 58, 62, 63, 77, 80, 89 e 91. Estes os números das loterias. Lembrando que para hoje temos Mega que vai pagar 3 milhões e meio, tem Loto Fácil que paga 2 milhões, Kina que vai pagar 3 milhões hoje, Time Mania que paga 7 milhões e meio. 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

0: 7-1, mais uma vez, obrigado a todos que marcaram presença na grande festa dos pais, o som rock da Picada Rosa. O sincero agradecimento a cada família, a cada visitante, devoto, amigo que esteve conosco no domingo especial. Foi um dia de fé, união, alegria, muita confraternização e que som rock abençoe a todos. Comunidade São Roque da Picada Rosa, gratidão que só aumenta a nossa fé. Contamos com você sempre. Vamos lá, que tem notícia na hora chegando, 7-2.
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0: Repetindo mais uma vez aqui o ganhador aqui da rifa, né, do boi, é do novilho, foi a Andriele Silva de Oliveira, tá bom? Pouco a gente já destacou aí os ganhadores, né? Quem não originou os prêmios é só entrar em contato com o pessoal lá da organização da grande festa lá do São Roque da Picada Rosa, tá ok? 7-2. Agora sim, notícia na hora certa, depois a gente segue com mais músicas do nosso Rio Grande. Vamos lá, edição da 7.
2: Como a Polícia Civil, o trio rendeu duas funcionárias e saiu da loja com perfumes, cremes e outros produtos. Na saída, foram abordados por policiais do 1º Batalhão de Polícia de Choque, que já monitoravam um possível assalto ao local. Porém, os assaltantes revidaram a abordagem e houve confronto. Os três morreram no local, nenhum policial ficou ferido. Os assaltantes não portavam documentos e não foram identificados ainda. Uma pistola, um revólver e duas armas falsas foram apreendidas. A Polícia Civil já começou a ouvir os policiais envolvidos na ação e também vai colher depoimentos das funcionárias da loja e procurar outras testemunhas. Também são analisadas câmeras de segurança para investigar se houve a participação de outros assaltantes.
3: Agora, 7:03, Europa tem o segundo mês de julho mais quente da história, atrás apenas das temperaturas recordes registradas do verão de 2023. Na região da Europa Ocidental, que inclui França, Espanha e Reino Unido, foram os meses de junho e julho mais quentes já registrados. O continente europeu se prepara para a quinta onda de calor extremo nesse ano, com previsão de termômetros em até 40 graus. 5 dias após temporal, municípios da zona sul do estado seguem sem energia elétrica. Joana Manhago.
4: Segundo o mapa de monitoramento da SE Equatorial, são cerca de 20 mil clientes afetados na região de Santa Vitória do Palmar e do Chuí. A expectativa de retomada de energia elétrica da SE Equatorial e da Axia para a retomada do fornecimento não foi cumprido. De acordo com as empresas, o vento forte continua dificultando o trabalho de reconstrução das estruturas na Lagoa Mirim. Na segunda-feira, o helicóptero que deu apoio à operação não conseguiu fazer o encaixe das estruturas com segurança. Todo o material necessário para a operação já está na região, mas as empresas afirmam que o trabalho só poderá avançar quando as condições do tempo permitirem. Ao todo, 26 torres de transmissão foram destruídas pelo temporal da semana passada.
3: 7:04, temperatura baixa, 6 graus, mas o tempo já em viração. Deve resultar em chuva no fim do dia, inclusive na região metropolitana. Giovana Dúrios.
5: Já chove agora na metade norte do estado e a instabilidade se espalha para as outras regiões ao longo dos dias. Tem um alerta do Instituto Nacional de Meteorologia de perigo potencial para risco de temporais e granizo, principalmente em cidades do norte, nordeste e noroeste. Nas demais regiões não tem previsão de chuva, mas o dia segue nublado. Além disso, o frio segue intenso em todas as regiões. As máximas hoje chegam aos 16 graus na região dos vales, aos 13 graus na serra e aos 17 aqui em Porto Alegre.
3: YouTube endurece regras e dobra o tempo necessário para pagamento a criadores de vídeos exibidos na plataforma. A partir de fevereiro, novos canais precisarão alcançar 8 mil horas de exibição em vídeos longos ou 20 milhões de visualizações em vídeos curtos. A mudança vale para novos participantes e não afetará os canais que já fazem parte do programa de parcerias do YouTube. Colômbia entra hoje no segundo dia de buscas após terremoto que matou 132 pessoas. Felipe Baques.
6: Forças colombianas mobilizadas nesta terça-feira em busca de pessoas entre os escombros. Esse terremoto de magnitude 7,4 atingiu o país ontem pela manhã, por volta de 9:30 no horário de Brasília. O balanço até agora, 132 mortos, ao menos 570 feridos. Conforme o balanço do governo, 61 prédios e 1.300 casas colapsaram ou foram danificadas, e ainda há pessoas presas nos escombros. Não há um número informado de desaparecidos. Somente em Cali, uma cidade colombiana, 180 pessoas ainda não foram encontradas. 6 aeroportos sofreram danos, ficaram sem operação para voos comerciais, e o presidente Abelardo de Lais Prieia, recém-empossado, declarou situação de emergência no país. É o terremoto mais forte na Colômbia neste século.
3: Apesar da proximidade dos terremotos na Colômbia, Venezuela e Japão, não há evidências geológicas de que o mundo está sofrendo mais abalos sísmicos atualmente. Conforme o Centro Nacional de Informações sobre Terremotos dos Estados Unidos, todos os anos são registrados cerca de 20 mil terremotos ao redor do planeta, em torno de 55 tremores de diferentes magnitudes todos os dias. O Serviço Geológico Americano calcula uma média de 16 terremotos de magnitude mais alta a cada 12 meses, mas existem anos em que a média prevista não se confirma. Agora, 7:08. Pai e filha morrem em acidente na BR-386 em Sagrada Família, norte do estado. Gustavo Gozen.
7: Pai e filha identificados como Carlos Samir Miller, de 35 anos, e Valentina Horst Miller, de 7 anos. Pai e filha, outra criança e a mãe permanecem internadas. Foi um acidente entre carro e caminhão na BR-386 em Sagrada Família, no norte do estado, por volta das 8 da noite, quilômetro 90. De acordo com a Polícia Rodoviária Federal, a família estava em um Corsa Classic. A terceira vítima ferida era quem estava no caminhão. A Prefeitura de Sagrada Família decretou luto oficial de 3 dias. As aulas também foram canceladas nas escolas municipais hoje em razão do luto. A menina era aluna da Escola Municipal Paulo Freire, lá de Sagrada Família. Os corpos das vítimas estão sendo transportados ao Departamento Médico Legal de Cruz Alta. Ainda não há previsão de velório.
3: 7:09, agora informações do trânsito, Leandro Rodrigues.
2: Que começa a aumentar nas principais vias de Porto Alegre. A gente pegou já um caminho de Protásio Alves em direção ao bairro, bastante movimentado, e em direção, sim, ao centro, com fila nas principais sinaleiras nesses pontos. Em direção ao centro, a partir da Manuel Elias. E é a via que a gente pegou agora, fazendo sentido em direção à zona norte da capital. Atenção, porque já começa a ter uma retenção ali naquela transição da Avenida Assis Brasil, de Cachoeirinha para Porto Alegre, cruzando a Freeway. A gente tem também já um começo de trânsito se apertando naquela passagem da Freeway para Castelo Branco, na entrada do centro de Porto Alegre. Não tem nenhum relato de acidente, pelo menos até agora, nada relevante nas principais vias da capital e também de acesso à capital pela região metropolitana.
3: Agora vamos exatamente com as notícias do trânsito na região metropolitana. Fala, Guilherme Milman.
8: Quem está indo para Porto Alegre agora mais cedo pela 116, a dica é pegar a rodovia do parque, porque no trecho de Canoas, entre os viadutos da Boqueirão e Metrovel, está bem travado, são cerca de 2 quilômetros. Passa Boqueirão, ali ainda vai estar fluindo bem, logo depois começa a travar. Já tem um trânsito que costuma ser acentuado nesse horário por conta das obras, mas a gente tem nessa manhã pelo menos um acidente, mas talvez até 2 acidentes. Por que que eu digo isso? Mais cedo a gente recebeu relatos de uma batida entre 2 carros, uma batida leve, que se resolveu rapidamente em cima do viaduto. A Polícia Rodoviária Federal informa agora que tem um acidente em atendimento entre carro e moto na altura da passarela onde tem ali o conjunto comercial, onde está sendo construída a passagem da Domingos Martins, o túnel da Domingos Martins. Ou seja, muito provavelmente são 2 acidentes, um deles pelo menos causa impacto, mas aí já soma tudo, já soma o trânsito que é ruim nesse horário, já soma o outro acidente com esse, então são 2 quilômetros bem travados ali, reforçando a rodovia do parque, uma boa opção. Mas, passando o viaduto da Metrovel, depois em direção já a Porto Alegre, aí a coisa melhora.
3: 7:11. CBF Clubes aprovam e CBF implementa 10 novas regras do futebol brasileiro. As medidas aprovadas pelos clubes das séries A e B do Brasileirão entram em vigor imediatamente e têm como principal objetivo reduzir o tempo de cera nas partidas. A principal novidade determina que um jogador de linha deixe o campo por no mínimo um minuto caso o goleiro precise de atendimento médico. A partir de agora, tiros de meta e laterais terão que ser cobrados em até 5 segundos. Jogador substituído deverá deixar o campo em no máximo 10 segundos. Também entra em vigor a chamada Lei Vini Júnior, que pune com um cartão vermelho jogador que esconder a boca com as mãos ao falar. E os adversários da dupla Grenal na próxima fase da Copa do Brasil serão conhecidos hoje, Marcos Bertoncello.
9: Pois é, Macedo, às 11 horas da manhã, na sede da CBF, o sorteio dos confrontos e também dos mandos das quartas de final da Copa do Brasil. Restaram vivos na competição Grêmio, Inter, Palmeiras, Santos, Cruzeiro, Atlético Mineiro, Vasco e Vitória. Não há travas, pode dar qualquer confronto, inclusive pode dar Grenal. Na estatística, a chance de dar Grenal é de 14,28%. E ao longo do sorteio, se as bolinhas não forem saindo, esta porcentagem vai aumentando. As datas base da CBF para os confrontos: dia 26 de agosto, a ida; dia 2 de setembro, a volta. E começam hoje as oitavas de final da Libertadores e da Copa Sul-Americana. Na Libertadores, o Fluminense começa os confrontos contra o Independiente Rivadavia da Argentina no Maracanã às 7 horas da noite. E às 9:30, pela Sul-Americana em La Paz, na Bolívia, tem Bolívar e São Paulo.
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0: Isso, foi na hora 7:14. Como é que estamos aí? 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

0: 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Bom dia. No nosso intervalo comercial, depois a gente segue com mais músicas do nosso Rio Grande.
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Paulo Cifré, saudações tradicionalistas. 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
2: Vamos em frente aí pros amigos, amigas, né? Um abraço aqui pro seu João Francisco, né? O Ivone, o Giovanni, turma que estão aí na ordenha aí no São Roque Abipalo, a turma do Leitinho, né? É, seu João Francisco atrasou aí as vaquinhas hoje. Seu Pedro Godoy, do Santos. Um abraço aí pra turma do Espaço Ideal. Pedro Godoy, um abraço pra ti aí. E pro seu Arvelino da Silva, grande ouvinte, né? Seu Arvelino da Silva.

0: Isso aqui para o secretário de saúde, Eduardo Vaz, um abraço. Boa noite. A equipe de enfermeiros, a equipe aí do atendimento lá. Enfermeiro aqui, o Thiago Urlich. Como é que tá, Thiago? Rumo aí ao gramado.
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0: 7h26.

0: Já vai preparado, né? A previsão aí, agora pela manhã o frio, depois a chuva, né? Tempo que vira e chuva retorna ao estado após breve trégua, né? Estabilidade que avança pelo norte do estado e se expandirá por todas as regiões gaúchas. Quem está saindo agora, então, já vai prevenido, né? 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Bom dia, 7h28.
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4: Tem alguém de aniversário hoje aqui? Tem!

0: Isso, falar em Eduardo aqui, hoje ele tem a patroa de Arriva, né? A Simone. Simone, hoje quero agradecer a Deus pela sua vida, por ter você comigo em todos os momentos. Você que é a companheira, meu porto seguro, parceria das alegrias e também dos desafios, né? Que nunca faltem saúde, paz, amor e motivos para sobreviver. E que a vida continue nos permitindo compartilhar muitos momentos, sonhos e conquistas juntos com a família, né? Então, Simone, um abraço, tudo de melhor. Um feliz aniversário, né? E que seu novo ciclo seja tão especial quanto você é aí, né? Te amo, patroa. Que Deus abençoe sempre a sua vida. Parabéns aí, Simone, aí do Eduardo, tá bom? Um abraço, felicidades. E dessa gente vamos se enfrentar, né? 7:32.
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0: E pra nossa ouvinte, a Marisa Mazeiro também ligada, Malzeniro Fonseca. O Fonseca que é o prefeito aí da Canga, né? Da Balança. Chimando. Como é que tá, Fonseca, aí o movimento?

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1: Vamos em frente para os amigos, amigas, né? 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
1: Vem dessa gente, né? 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O nosso abraço para a nossa audiência. Intervalo comercial, já voltamos.
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1: Então daí, né? Todos convidados aí para a grande festa da paróquia. Agora no final de semana, paróquia São Roque e Santa Terezinha. Hein? Vocês, os convidados especiais.
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1: E vamos em frente, né, senhor? Seu Ataíde. É, tá lá o Pistola Velha e o Ataíde lá. Abraço aí pra turma e os especialistas em borracharia, os nossos amigos aí, o Juliano, a turma toda. 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
1: 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Já voltamos.

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1: Essa, gente, né? A previsão é de chuvas aí, né? 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Buenos dias.
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1: E rapidito aqui, vamos atendendo aqui a nossa audiência, os nossos ouvintes aqui da Cangará. Como é que tá, senhor Ataídes?
2: Bom dia, Pascoal. Todo tranquilo? Bah, aqui tá muito frio, homem. Tá até a bicharada agora. Tomando chimarrão aqui. Tinha que fazer um fogo no fogão ali. Tá muito frio. Me roda uma música aí do velho milongueiro. E quero mandar lá pro pessoal da Borracharia Santo, Pistola Velha, lá, parceria dele. E vê aí, Pascoal, qual é o bicho de pena que não tem pena?
1: Que tal uma perguntinha? Ô, seu Ataíro, como é que tá aí, o pessoal da Borracharia Santos, dessa turma aí? E a perguntinha, só repetindo aí, ó.
2: E vê aí, Pascoal, qual é o bicho de pena que não tem pena?
1: Quem sonha com essas meninas? Se alguém souber aí, é só responder aqui, né?
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1: Quem me fala, tempo da tiazinha a gente chegar a sonhar, né, tia?
3: 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Quando eu ia subindo.
1: Tinha aquelas revistinhas que vinha da tiazinha na TV. Alegria do velho. É, o tia. Que é que tu tá olhando isso aí, meu velho? Tá ficando louco. 14 para as 8, olha a hora, não perca a hora. E a previsão de chuva molhada para hoje.
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1: Matei o galo Carijó por causa dela. Fazer uma sopa hoje, velha.
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1: Obrigado aí pelo galo Carijó e Pedro Pinheiro.

Que nem aquelas, né? Quando tá apaixonado, só pensa nela, né? Vai no trabalho e celular, né? O patrão indigna, né? Ô, Jurema. Deixa eu pensar na minha Jurema. Ô, patrão.

0: Que barbaridade. Agora apareceu mais uma charadinha, né? Tem a do Ataíde ainda no ar, que ninguém acertou, né? Ataíde. Ah, Ataíde, fala de novo aí.
1: E vê aí, Pascoal, qual é o bicho de pena que não tem pena?
0: É? Qual é o bicho de pena que não tem pena? E tem outra aqui, né, do rapaz do formigueiro, que também tem uma charadinha aí.
2: Bom dia, né, Pascoal? Eu vou fazer uma charadinha aí pro nosso amigo que tá aí de... O que que não é preto, não é rajado. Tem o pescoço pelado e sabe cantar.
0: Oh, se souber aí, tá aí, responde que tem um presente pra ti. Como é que é a pergunta aí, senhor? Sem perguntinha difícil, Leandro.
2: O que que não é preto, não é rajado. Tem o pescoço pelado e sabe cantar.
0: Daí, se souber aí, me responde, Ataíde. O Ataíde que tem a dificuldade. Quanto isso, vão meter, né? Vão meter, né? Aproveitar aí os benefícios.

0: Amigo ouvinte na linha aí, vamos só atualizar por aqui a turma que se liga em 96.
1: Bom dia, Pascoal. Uma pergunta do bicho que tem pena e não tem pena, é o avestruz. Ele tem pena, mas não tem pena do cu, porque ele põe um ovo tão grande, né? Então a pergunta dele é o avestruz.
0: O Jesus. Ele acertou ou não acertou aí, seu professor Ataíde? O Ataíde mandou aqui, olha. O Ataíde, olha, despoleando o Pinheiro, né, que é Galo Carijó, aquela, né? E aquela outra do que não tem pena, né? O homem aqui, ele acertou, né? Ó. Deixa eu só ver aqui. Sarepete, a perguntinha, ver se o Ataíde acertou.
2: Que não é preto, não é rajado. 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
0: Será que é o Galo Carijó? Responde aí se ele acertou aí, senhor.

0: Opa, seu Ataíde está na linha aí. Como é que tá, seu Ataíde Oliveira? Como é que tá o senhor?
1: É verdade, Pascoal. O cara aí acertou. É avestruz em si. Tu vê que ela põe um ovo que pesa 3 quilos lá, meus cunhados moram no campo lá, de tia piazada lá. Eles pegavam e plastificavam o ovo e faziam bola de jogar bola.

0: Piacionete, que vamos dar de presente? Adriane Bagatini aqui. Dona Adriane, um abraço pra ti, pra família.
1: Rancho não tem tramela, tô bem lá.
0: E essa aqui foi difícil, né?
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0: Isso, Galo Carijó. Vale vir buscar teu presente aí, Ataíde.
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0: Que vamos dar de presente pra ele.
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0: Leandro Pinheiro.
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0: Vamos dar isso, Ataíde. O Ataíde tá aqui. Sabe tudo, esse homem. Galo Carijó, acerto o homem. Mael, Delson. Ai, joia. Olha.
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0: Tá só esperando aí a chuva, né? Tá ali picando já o fumo, né? A segunda ali picada, né? Semana que vem já vamos atracar aí no tabaco, né, Leandro?
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0: Sai fora, meu Deus, o Ataíde. Ô, Ataíde. Ô, negão. Também que é um ovo de avestruz aí, fala com a Taíde aí que já mandei um pra ti aí.

0: Assédio, é assédio, né?
1: 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Sai pra lá, galo.
0: Vamos lá, tem brinco comercial por aqui, rapidito, né? 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
0: 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Ô, Tota!
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0: Tem recados por aqui, seu Ataíde Oliveira.
3: Pascoal, manda um abraço pro nosso amigo Taíde, aí, se criamos junto aqui na Lida, no Formigueiro, aí. Estamos aguardando a visita dele, aí. Brincadeiras à parte, né, Taíde, velho? Como é que tá a vida aí? Voltou pra velha Fontoura, aí?

0: sabemos.
1: Parece os gatos do Ataíde, né? Onde foi visitar o Ataíde, acho que tinha uns 200 gatos lá e gata, né? Ô, Ataíde. Largar uns para aí no formigueiro, aí na casa do Leandro. Essas gatinhas bonitas aí, Ataíde.

0: Isso, aqui pro seu Tião Oliveira, lá na Grande Porto Alegre. Tá só pro aniversário do Grêmio agora na Copa do Brasil, lá que sai hoje. E pro nosso amigo aí, o Descabela. Diz que tá o terror da terceira idade. Meu Deus do céu, o que ele tem que nós não temos? Cabelos grisalhos. Diz que todas as vovó, quando vê ele, meu Deus, nossa, chamam ele, chamam.
1: Abraçar todos os idosos da sua comunidade.
0: Posso te dar um abraço, Descabelada? Claro que pode.
1: E saúde, quero ouvir da juventude um viva terceira idade.
0: Chega logo, terceira idade. Quero ser que nem um descabelado. Nossa. Todas me querem.

0: para os jovens.
1: Falar em terceira idade, um abraço aí do grupo Isso e Viver, da Vila Cis. Queremos conhecer aí o Descabelado, o grupo Alegria também de Fontoura. Olha, a gente nunca viu esse homem no grupo aqui da terceira. Espere participar.
0: Aos mais idosos, saúde e felicidade. Vamos
1: aqui a... Como é que é o seu nome? Jurema, eu quero conhecer aí o penteado, o descabelado, né? Só aí no, na terceira aí.

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É, um abraço aqui para a audiência, aqui para a Sandra, Sandra Borges e o Wellington, né? A filha Vitória, o Pablo. Ô, Pablo. E para a Sandra.

0: Ehi, hai per suo bimbi, donna Auracelia. Robelia, Robelia, non troco nome, né? Robelia, bimbi. Fala aqui em notícias chegando da hora.
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0: 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Vamos lá, notícias.
2: 38 pessoas que ainda não foram localizadas. De acordo com o levantamento mais recente do governo, 61 prédios e 1.300 casas colapsaram ou foram danificadas. O presidente Abelardo de Lais Prielha declarou situação de emergência. Foi o terremoto mais forte a atingir o país nesse século.
3: A justiça da Síria condenou à morte o ex-ditador Bashar al-Assad e o irmão dele por crimes contra a humanidade e crimes de guerra. As condenações são relacionadas à repressão durante os 14 anos de guerra civil, que deixou cerca de 500 mil mortos. Assad fugiu para a Rússia após a queda do regime em dezembro de 2024. Ainda não se sabe se as penas de morte serão cumpridas. Agora em Porto Alegre, 9 graus, 8 horas, 7 minutos.
1: Serviço.
2: Moradores de dois bairros de Porto Alegre podem ficar sem água hoje. No Agronomia, na Zona Leste, equipes do DEMAI vão remanejar uma rede de água na Avenida Bento Gonçalves. Na Zona Norte, haverá cortes na rede da Avenida Alcides Maia, com impacto na região do Sarandi. A previsão é que a retomada gradual do abastecimento ocorra durante a noite.
3: A farmácia distrital Murialdo, na Avenida Bento Gonçalves, na Zona Leste de Porto Alegre, não vai abrir hoje e amanhã. A equipe fará o inventário anual dos medicamentos. A orientação é que o público procure outras farmácias distritais e dispensários. O atendimento será retomado na quinta-feira.
2: Uma aposta feita em Bagé foi uma das 8 acertadoras das 15 dezenas da Loto Fácil e vai receber R$530 mil. Segundo a Caixa Econômica Federal, foi uma aposta simples com 15 números. Os outros ganhadores são de municípios do Ceará, Mato Grosso do Sul, Espírito Santo, Minas Gerais, Pernambuco, Paraná e Rio de Janeiro. Hoje, a Mega Sena pode pagar um prêmio de R$3,5 milhões. Em instantes, pai e filha morrem em acidente na BR-386, no norte do estado.
3: A Corregedoria Geral da Secretaria Municipal de Segurança de Porto Alegre abriu uma investigação preliminar para apurar a conduta de agentes da Guarda Municipal durante uma abordagem ao projeto Cozinheiros do Bem. Segundo os responsáveis pela iniciativa, os agentes interromperam a distribuição de refeições a pessoas em situação de rua e afirmaram que havia uma ordem superior para impedir a atividade. O caso também foi encaminhado ao Ministério Público.
2: Um homem de 44 anos foi preso com 2,5 toneladas de maconha escondidas em um caminhão que transportava melancias em Lajeado, no Vale do Taquari. A abordagem ocorreu na BR-386. Segundo a Polícia Rodoviária Federal, a droga saiu de Goiás e seria entregue na região metropolitana de Porto Alegre. Os entorpecentes foram encontrados com o auxílio de cães farejadores.
3: No norte do estado, um homem foi preso por tentativa de feminicídio contra a ex-companheira em Soledade. Segundo a Brigada Militar, a mulher foi atingida por disparos de arma de fogo no pescoço. O crime ocorreu na tarde passada no bairro Botucaraí. Ela foi socorrida por familiares e levada para atendimento hospitalar. O homem fugiu, mas foi localizado por policiais militares de Ernestina quando seguia em direção à região de Passo Fundo. O caso é investigado pela Polícia Civil.
2: Pai e filha morreram em um acidente entre um carro e um caminhão na BR-386 em Sagrada Família. Carlos Samir Miller, de 35 anos, e Valentina Horst Miller, de 7 anos, estavam em Corsa, que colidiu no caminhão por volta das 8 horas da noite no quilômetro 90. Outras 3 pessoas ficaram feridas, uma delas em estado grave. A Prefeitura de Sagrada Família decretou o luto oficial e cancelou as aulas nas escolas municipais.
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3: A próxima edição será o 12:50. Bom dia.
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6: Hora certa.
0: Vamos em frente, um abraço aqui para o nosso farmacêutico João, aí o seu Ayrton, o seu Lance, o Ayrton está passando, como é que tá, gurizada? Um abraço, né? Especial aí pro João, né? Como é que tá, Giro Velho?

0: cuidado.
1: Ei, fala aí, Joel. Joel que acertou aqui a pergunta, né, do nosso amigo. O da canga aí, né, tchê?
2: Marco Polo.
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1: chão. Isso aqui pro Eliton, pra pequena vitória, pro Pablo.
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1: Na Debrocha, estamos aí na terça-feira, 11 de agosto, semana que vamos ter a festa dos Santos Padroeiros. Santa Terezinha, São Roque, a cidade que comemora no domingo. Santos Padroeiros, uma grande programação para marcar aí as festividades. Então, todos convidados a celebrar e festejar Santos Padroeiros, a capital do Pinhão, domingo lá. Né? Às 10 horas temos aí a missa festiva com bênção aos devotos. Em seguida aí a confraternização com os comes e bebes, o almoço. À tarde tem aí um grande matiné dançante no palco. Tem uma das melhores bandas aí da região, Trio da Serra. Tem a rifa, né? Para quem comprou a rifa, o prêmio principal é 10 mil, depois prêmios em dinheiro, totalizando 25 prêmios, 26, né? Rifa essa que você compra aí, 10 reais o número, né? Então, para quem não comprou ainda, diariamente temos aí o Mário, temos aí o Batista, lá no centro da cidade, temos também nas comunidades, temos no comércio, temos na casa paroquial, tá? Todos final de semana aí reforçando o convite, dia 16, a tradicional e grande festa que celebra os nossos santos padroeiros da cidade do Pinhão. É, Frei Hélio, um abraço para o Frei Hélio e o Frei Rafael, como é que estamos? A gente falava dos galos carijó aqui do Ataíde, né? É, tem uma criação de galinha aí, o Frei Hélio, né? Podia me dar uns ovos pra fazer um melete aí, Frei. Vamos eu e o Isaías, Jair Moraes aí buscar. Né? 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Já voltamos.
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1: Aí o cantor das multidões, vamos ir para hoje no cardápio da Lancheria Bonacena. Ó, comida boa, hein? 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Na 25 de abril.

0: aí sucessos aí do Van de Boracira, né? O pessoal quer contratar o Van, é só falar com o Mateuzinho Godoy ou com o alemão aí da solda, né? O alemão Ibert. O João Carlos Ebers, o alemão é descontrado. Cadê o João Carlos Ebers? O homem canta, canta demais.
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0: Lembro nosso gaiteiro acordeonista, seu Aldo Borges. Adelzio Portela também, um abraço.
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0: Vamos em frente daquele jeito, tchê. Ah, frio e sol darão lugar ao retorno de chuvas no Rio Grande do Sul. É bom se preparar, tchê. Que bom, vamos guardar a lenha seca e as grimpas.
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0: deixar. Vem desse jeito, tchê.

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1: Olha o Cunha!
0: 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Vamos em frente. 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Seguimos com Tchê Barbaridade, uma das grandes atrações dos festejos Farroupilha do Querência do Herval, em setembro.

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Vamos lá. 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Seguimos. 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

0: Pessoal que quer dançar chula aí, né? Hoje tem recados aqui da patronagem, aqui do GAN. Como é que tá, GAN, Rafael?
1: Pascoal, tudo certo? Rafael, ali do GAN Carreteiros da Liberdade.
0: Como é que tá, meu galo?
1: Gostaria de passar um recadinho que hoje vai ter chula. Tá vindo um professor de Soledade, da aula, das 8h30 às 9h30, tá bom? Gurizada aí, quiser aprender chula, temos vagas abertas. O horário será das 8h30 às 9h30. Hoje lá no GAN Carreteiros, tá bom, Pascoal? Um abraço, bom programa aí, tá bom? Valeu!
0: Então tá aí, né? A pessoa quer dançar chula, mas eu já sou de idade, não ia dançar também, né? Ia convidar o Ataíde aí, o meu gurizinho do formigueiro, não, não. Seu Ataíde, vamos dançar chula hoje. O pai paga aqui a inscrição. Hã? E...

0: Eita, vamos lá na Jula, tia. Vai, gente, vai. Botar o descabelado e dançar Jula, né, Heloísa? O que é que tu acha, Heloísa, a Dani, a Nath? Olha. Já pensou aí, ó, descabelado na Jula? Nossa, que físico que tu tem, descabelado. Gente do céu. Né, dona Conceição? A dona Conceição é a menina que prepara as rapaduras aí da fruteira Maia. Dona Conceição. Me arruma uma meia dúzia dessas com bastante amendoim. Os amigos da Metalúrgica IS, já voltamos.
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4: Marques de Souza celebra neste sábado os 100 anos da chegada dos freis franciscanos ao Rio Grande do Sul. Comunidade de Bela Vista do Fão recebe programação especial neste sábado, com celebração jubilar, almoço e reunião dançante. 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

0: Ixi, a faculdade da vida, né? Um abraço aí pros amigos aí, pro Mário. Mário que é o Darifa, né? Tamo aí, né? E que o Mário botou aqui, né? Eu já tô na chula, né? Só falta o descabelado e o pinga-fogo cair na chula, né? E falou que o rapaz aqui também vai dançar chula, né? Mas, opa, essa dança aqui é meio complicada, Ataíde.
1: Meu Pascoal, eu te aceito o teu convite pra dançar chula, mas de chula eu entendo um pouco. Daí pra gente dançar chula, tem que pegar o cara por trás, sabe? Daí se tu aceitar, tu pegar por trás, eu vou lá pra nós dançar chula, não tem problema nenhum.
0: Opa, esquebá. Aí também vai o descabelado, vai o pinga-fogo, né? E aí o Mário, né? O Mário agora tá melhorando na cirurgia, né?
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0: 15 pras. Da vida batida. 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Temos aqui o intervalo comercial. E já voltamos aí com mais músicas do nosso Rio Grande rapidito.
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12: E vamos lá que hoje tem um cunhado de aniversário, né? Aqui a Rosicléia, agora sim, né? Agora deu certo aqui, Rosicléia, né? Uma homenagem toda especial aí do Formigueiro. É, tá lá o seu Nelson Jacardiano Bung, né? Como é que estamos aí, Rosicléia? Bom dia.
13: Bom dia, Pascoal, tudo bem? Aqui é o Rosicléia Formigueiro.
12: Para o Rosicléia.
13: Uma música pro meu cunhado Valmir.
12: O Valdir Soares.
13: Desejo a ele tudo de bom, saúde, parabéns, muito amor, dinheiro, amizade. Bota uma música bem bonita aí, pro Valmir, dançar com a minha irmã. Bem apaixonada aí. Obrigado, se for atendido.
12: Vamos aí, seu Valmir, felicidades, muitos e muitos anos de vida. É isso, da cunhada, aquela que atropelou as onças do formigueiro, né? Ah. É, agora sobrou os boizinhos, dá pra matar uns boi aí, né? Pro gênero aí, Nelson.
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12: Isso, muitos e muitos anos de vida aí pro seu Valmir. Ah, o nome de toda essa turma aí, né? Já tá lá a Sônia preparando lá o sagu, o pondeló, a amiga maluca, o pudim. Vamos lá que temos aqui o pessoal que... A móvel, né? 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
12: Nem me fala.
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12: 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Vamos ficando por aqui, uma super terça, uma boa semana. Dá-me também da banda Mensageiro Legal, precisou de bandas aí pro teu evento aí. 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
12: Chafada, chafadinha. Bom dia a todos vocês, grande abraço, bom dia. Na sequência tem Balança na Região, notícias, informações e depois Balança. Um abraço aqui pro professor Adelmo da Vila Candinha, como é que estamos?
17: O Adelmo da Candinha, o Amado Batista, ele aqui tá. Só tá. Quentando e rola fogo.
12: Tal daí seu Adelmo aí pra

0: aqui pra Marinalva. Marinalva, tá mandando um super beijo pra todos aí da Casa Grande e pro fã clube aí.
1: Fazia um dia bonito.
0: Agora sim, tem notícias, informações, depois a gente volta aí. Com mais sucessos.
2: 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Notícia na hora certa, 9 horas. Sobe para 160 número de mortos com terremoto na Colômbia. Busca por desaparecidos entre os escombros chega ao segundo dia. Ata de reunião do Banco Central que definiu corte na taxa básica de juros do país cita cenário de incertezas com conflito no Oriente Médio e fenômeno El Niño e não indica nova queda da Selic em setembro. China pede para entrar em ação movida pelo Brasil contra o tarifaço dos Estados Unidos na Organização Mundial do Comércio. Céu parcialmente nublado em Porto Alegre, agora faz 11 graus. A instabilidade atinge áreas do norte e noroeste nesta terça, com possibilidade de temporais. Nas demais regiões, o sol aparece entre nuvens. 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
4: Tem acidente em atendimento na RS-040, altura da parada 42 em Viamão, segundo o Batalhão Rodoviário. Apenas danos materiais, mas em função disso tem uma restrição no sentido a Porto Alegre agora para os motoristas. Com o trânsito, Leandro Rodrigues.
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2: Mãe e filho morrem durante incêndio em casa em Santo Ângelo, nas Missões.
5: As vítimas são uma mulher de 31 anos e o filho dela, um adolescente de 14 anos. O incêndio ocorreu na casa da família, no bairro Harmonia. Na sala, os bombeiros encontraram uma das filhas, de 10 anos, que foi retirada com vida e levada ao Hospital Regional das Missões. No quarto, o adolescente de 14 anos foi encontrado morto. No banheiro da casa estavam a mãe e outra filha de 5 anos. As duas crianças feridas foram socorridas em estado grave. A família mora no imóvel e, segundo os bombeiros, como não havia energia elétrica na casa, era comum o uso de velas. Mas as causas do incêndio ainda serão investigadas. De Passo Fundo, Rebeca Mistura.
2: 14 pessoas são presas em operação da Polícia Civil contra a facção envolvida em homicídio e tráfico de drogas.
6: A operação é realizada nesta manhã em Porto Alegre, em bairros como Morro Santana, Ípica, Restinga, Petrópolis, Partenon e Sarandi, entre outros. Ainda mandados sendo cumpridos em Canoas, Caxias do Sul e Florianópolis, em Santa Catarina. São cumpridos 14 mandados de prisão e 22 de busca. Um dos presos foi flagrado com uma arma de fogo. A investigação se iniciou após um homem desaparecer em Porto Alegre. Wesley Gonçalves de Oliveira, de 26 anos, sumiu em maio e foi encontrado morto um mês depois. A operação é do Departamento de Homicídios e tem apoio do Comando de Policiamento da Capital, da Brigada Militar. Da redação, Letícia Mendes.
2: 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Notícia na hora certa, volta na Rede Gaúcha às 10 horas. Da redação, Felipe Baques.
3: Giro do placar, Felite.
7: Terça-feira de definição de confrontos das quartas de final da Copa do Brasil. O sorteio acontece às 11 horas da manhã na sede da CBF no Rio de Janeiro. E atenção que poderemos ter Grenal na próxima fase. Os times classificados são Grêmio, Inter, Cruzeiro, Atlético Mineiro, Palmeiras, Santos, Vasco e Vitória. Hoje também teremos o início das...
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11: Hora certa. 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
1: Opa, bom dia, galera. Vamos nessa, 9:08. Está no ar o nosso Balança Região, nesta manhã de terça-feira geladíssima. Aí no alto da Serra do Botucaraí. É, tá gelado mesmo, né? Tá lá, gente. Mas dá daqui um bom mate, né? Um bom café, uma boa dose de alegria, uma boa dose de fé no coração também, pra gente se aquentar também, não é mesmo? Vamos que vamos. Balança Região no ar, depois da boa comunicação de Adroaldo da Pasquale com o nosso Amanhecer na Querência. A gente vai seguindo até o meio-dia por aqui com o Balança a partir de agora. 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Vamos que vamos. 54-3389-1110. A partir de agora a gente vai com muita música e informação na Rádio dos Melhores Ouvintes. Bom dia, Eterso, minha gente. João Bosco e Vinícius, amiga linda.

João Bosco e Vinícius, pra gente começar com tudo por aqui, amiga linda, na 96.5, galera. Olha, final de semana, nesse sábado, vai ter aí uma manifestação, um protesto em Encantado. Inclusive, sem ponte e sem pedágio. Vereadores realizam um protesto nesse sábado em Encantado. E essa manifestação ocorre no dia 15 de agosto, a partir das 10 horas, na Praça de Pedágio da EGR em Palmas. É, inclusive, a Câmara de Vereadores de Encantado convida a comunidade para participar de uma manifestação pacífica na Praça de Pedágio da EGR em Palmas, bem no sábado, agora dia 15. O ato terá início às 10 horas, com o lema Sem Ponte e Sem Pedágio. O protesto ocorre em razão da interdição da ponte sobre o rio Guaporé, que liga Encantado a Mussum. Os vereadores defendem que a suspensão da cobrança da tarifa de pedágio, enquanto a estrutura permanecer interditada. Para facilitar a participação da comunidade, será disponibilizado transporte gratuito até o local da manifestação. Os pontos de embarque e os horários de saída serão divulgados aí nos próximos dias. Então tá aí essa manifestação que irá acontecer aí em Lajeado. Né? Ora, aliás, em Encantado. 9:16 agora. 9:16 agora. A temperatura neste momento é de 7 graus na Terra do Pinhão.

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1: Quando cozinhar, faça para sobrar. Já que cozinhar todo dia não é o nosso forte, é preciso aproveitar o dia da inspiração e disposição. Planeje uma xícara a mais de arroz, um pouco mais de carne e receitas com os legumes para mais dias da semana. O que você não for consumir na hora, vai direto para o congelador.
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2: Hora certa.
3: 9:23.
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8: Oi, gente linda! Letícia Leal chegando com sua dose de inspiração no Guia Astral. Que bom ter você aqui para desvendar o que os astros reservam. Nesta primeira parte, vamos mergulhar nas previsões para Áries, Touro e Gêmeos. Vem comigo.
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8: Começando com você, Ariano, Ariana. É hora de tomar posse da sua essência e escolher ser feliz. Descartar o que não cabe mais é fundamental para o seu desenvolvimento. Sua cor é salmão. Número da sorte, 22.
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8: Para os taurinos e taurinas, seja forte para entender os processos familiares. Obstáculos estão no fim, mas a superação só vem mudando seu campo de visão. Sua cor é bege. Número da sorte, 37.
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8: E para gêmeos, não é possível mudar as pessoas, né? Entenda que cada um está onde quer. A pergunta é, onde você deseja estar agora? Sua cor é turquesa. Número da sorte, 42. Daqui a pouquinho eu volto com mais previsões do Guia Astral, trazendo câncer, leão e virgem. Não saia daí.
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4: Quatro pessoas são presas com quase 200 quilos de maconha em Rio Pardo. A operação apreendeu 298 tablets de maconha, além de veículos, celulares e equipamentos de monitoramento. 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

0: 9h35 agora, pra você uma excelente terça-feira, 11 de agosto, dia do advogado, né? Um abraço aos nossos amigos advogados que estão na audiência com a gente.
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0: Uma pessoa sem motivação é como um barco sem leme. 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
7: Estamos de volta com o Guia Astral e chegou a hora de conferir mais previsões para o seu signo.
6: Câncer, Leão, Virgem.
7: Canceriano, canceriana, você está preocupado com a situação financeira do cônjuge ou é dependente de sócios? Não perca seu tempo esperando, não. Você é muito mais. Sua cor do dia é branco e o número da sorte, 51.
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7: E para você, leonino, leonina, nosso corpo é nosso templo. Faça um favor a si mesmo. Mude seus hábitos. Crie uma rotina mais produtiva para seu desenvolvimento. A cor do dia para leão é amarelo. Número da sorte, 2.
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7: Agora, virginiano, virginiana, o pior medo é negar o próprio medo que nos assombra. Seja sincero consigo e reflita sobre o que o paralisa. É momento de mudar e sair da concha. Sua cor do dia é lilás e o número da sorte, 29. Daqui a pouco eu volto com as previsões para os próximos signos. Continue com a gente no Guia Astral.
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1: 53, gente. Vamos nessa. É, seu polícia. Aqui, Zé Neto e Cristiano na 96.5. Também rolou por aqui Guilherme Santiago, Pijama Amarelo, Banda Brilha Som, Louco Apaixonado. Enfim, é a 96 com as músicas ecléticas aqui no nosso Balança Região, não é mesmo? Vamos que vamos. Bom dia.
2: Bom dia, Joelson.
1: Bom dia.
2: Chegou o frio de novo, né, Joelson?
1: Verdade.
2: Eu acho que eu tô no redor do fogo se esquentando aqui.
1: Olha aí, ó.
2: E roda uma música da. Do meu tempo, tira um lá do baú aí. Mas faz parte, né, Joelson? É tempo, né? Mês de agosto.
1: É verdade, faz parte, né, Joelson? Faz parte, faz parte. Vamos que vamos. Bom dia, bom dia. É, quem mais aí tá com a gente por aqui também?
3: Damos da Caninha e Chico Jorge, escutando o programa. Uma música já tá aí. Alô, Batista.
1: Aê, um abraço pro Adelio e pro Chico Joia aí, turma na sintonia também. Aquele abraço pros amigos. Opa!
4: Bom dia, Joels.
1: Bom dia.
4: Tudo bem?
1: Tudo bem.
4: Manda música, seu polícia.
1: Aê, valeu. Um abraço, Grace, seu polícia.

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0: Bora lá, Creedence, na 90.

0: e se há na hora certa no sinal, 10 horas. Aumenta para 220 o número de mortos após terremoto na Colômbia. Em Cali, hospitais atingiram a capacidade máxima e as autoridades decretaram toque de recolher. Mãe e filho morrem em incêndio de residência em Santo Ângelo, nas Missões. Inflação oficial do país desacelera em julho e fica abaixo do teto da meta com queda nos preços dos alimentos. Céu parcialmente nublado em Porto Alegre, agora faz 13 graus. A chuva retorna ao estado a partir de hoje, com chance de temporais em áreas do norte e do noroeste. 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
2: Na BR-116, segue o trânsito lento nos dois sentidos em Canoas, em razão de obras realizadas na rodovia. Em Sapucaia do Sul, também na 116, ainda tem reflexos de lentidão em razão dos acidentes que aconteceram mais cedo. Na RS-240, o motorista também enfrenta trânsito lento no sentido São Leopoldo-Portão. Em Porto Alegre, não há acidentes em atendimento neste momento, segundo a EPTC. Com as informações do trânsito, Letícia Mendes.
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0: Casal norte-americano é indiciado pela morte de criança de 3 anos após agressões em Viamão.
3: A polícia concluiu que DeAndre Grayson e Mayanna Rogers praticaram homicídio contra Oliver Grayson, filho do casal de apenas 3 anos, no início do mês passado em Viamão. A polícia indiciou os dois pelos crimes de homicídio duplamente qualificado e tortura majorada contra Oliver e os outros 4 filhos do casal. DeAndre também deve responder por injúria, violência psicológica, vias de fato e estupro contra a própria esposa em um segundo inquérito que investigou a violência doméstica. A polícia decidiu por não responsabilizar criminalmente nenhum agente que atuou no sistema de proteção, já que há também uma investigação e havia uma investigação em curso para apurar possíveis falhas no atendimento do Conselho Tutelar e da Prefeitura de Viamão. De Porto Alegre, Guilherme Milman.
0: Líderes partidários da Câmara dos Deputados se reúnem hoje para definir a pauta da primeira semana de votações. O principal projeto em discussão deve ser o que prevê redução de impostos federais sobre gasolina, diesel e etanol em períodos de alta do petróleo. Outras propostas, como a que classifica misoginia como crime e a que altera regras para microempreendedores individuais, podem ficar para a próxima semana de votações, no fim de agosto. 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Da redação, Pedro Quintana.
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2: Agora 10 horas. Hora certa!
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1: Maravilha, vamos que vamos. Seguimos por aqui, mandar um abração pra galera aí também da linha A Volta Alegre, né? Pessoal aí em Barros Cassal, aquele abraço, obrigado pela audiência. Os amigos dia 15, tem uma super festa aí, né? Um abraço pra turma aí, vamos que vamos. Seguimos na 96.5, na rádio dos melhores ouvintes. E pra turma aí que se liga na Cultura FM, um abração aí também pra a turma que tá aqui no nosso Zap Zap da Alegria aí. Vamos embora.

0: vamos lá. Bom dia, bom dia.
1: Bom dia, pessoal da cultura aí. Um abração aí pra vocês aí. Manda uma música lá pra minha sogra, lá pra minha mulher que tá lá na sogra. Meus cunhados que estão lá, o Daí, o Pirilampo. E pra todo o pessoal da Vila Vaz aqui. Pra minha irmã lá em São José. Meus amigos e compadres da Vila Vaz aí. Manda uma música bem bonita aí. Tá? Um abraço aí pra vocês.
0: Valeu, um abração, Neri. Aí tá turma aí. Vamos que vamos. Bom dia. Vamos lá. Bom dia, bom dia aqui também. Um abraço aí pra Sabrina. Ô, Sabrina. Vem, bora pra gente aí, Raul Seixas. Deixa outra vez, música linda. Já tá trazendo na Era de Ouro da turma também. Bom dia pro Tião. Pessoal se aquentando também aí, né? Tomando chimarrão. É, tá frio, né, seu Tião? Vamos que vamos. Alô, Ivone, bom dia, daqui a pouquinho também chegando uma Sola J pra turma aí, tá? Beleza? Seguimos na 96.

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1: 10:18.
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0: Vamos conferir agora as previsões para mais 3 signos do zodíaco.
3: Libra, Escorpião, Sagitário.
0: Você de Libra, seu maior projeto é se desvencilhar do poder que algumas pessoas exercem sobre você. Resgatar sua história e aceitar os antepassados vão te ajudar a ultrapassar obstáculos para ser livre e conquistar seu verdadeiro projeto de vida. Sua cor do dia é marrom e o número da sorte, 58.
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0: Seguindo para Escorpião, tudo que nutrimos em nosso pensamento é vibração, podendo ajudar ou prejudicar suas metas. Seja sábio e conscientize-se. Não há inimigos. Você é seu próprio amigo ou inimigo. A cor do dia é verde e o número da sorte, 34.
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0: E para fechar esta parte, Sagitário. Suas crenças são poderosas a ponto de bloquear sua prosperidade. A forma como você enxerga o progresso e o setor financeiro é pequena e barra as oportunidades. A cor que te ilumina é o vermelho, com o número da sorte, 25. Daqui a pouco estaremos de volta com as previsões finais do Guia Astral. Não saia daí.
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Nosso amigo Gabriel, toda a equipe aí também com a gente por aqui na programação Cultura FM. Vamos lá, 10h31, terça-feira, a gente vai seguindo na Cultura FM.

0: 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Vamos falar de informação aqui agora, gente. Olha, um acidente envolve 3 caminhões e deixa um ferido na BR-386 em Soledade. A colisão ocorreu na noite dessa segunda-feira, próximo à entrada da Fazenda Tarumã. Esse acidente envolvendo 3 caminhões que foi registrado na noite dessa segunda-feira em Soledade. A ocorrência aconteceu nas proximidades da Fazenda Tarumã e mobilizou o Corpo de Bombeiro Militar do município. Conforme as informações divulgadas pelos bombeiros, o acidente envolveu 2 carretas e 1 caminhão de pequeno porte, do tipo baú. O condutor do caminhão baú ficou ferido e foi socorrido pelas equipes. Ele apresentava escoriações e foi encaminhado para atendimento médico em estado estável. As circunstâncias e a dinâmica da colisão não foram informadas até o momento. Informação aqui na Cultura FM.
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1: Aê, agora 10h39, 10h39, galera. Vamos que vamos, hein? Deixar um abração aí também pra Angélica Casagrande do Prado, de aniversário ontem. Grande abraço aí pro Eliseu Alberice, de aniversário hoje também. Parabéns aí, Eliseu. Felicidade, muitos anos de vida. Turma aí do restaurante Alberice, aquele abraço. Aí pro Rafael Rosa também, um abraço. Pro Vonei Zoca da Silva. Pro Ângelo Dias de Souza, um abraço, Ângelo. Pra Emiliana Valer também. Pra Sheila Ferreira. Aí pro Luan Andrade, da Salete Dias também, pro Lucas Andrade, pra Joselma Piva, de aniversário hoje também, pra Tainara Ribeiro, parabéns, muitos anos de vida. E também ontem estava de aniversário aqui o Dirceu Avarenga, um abraço aí pra Vanessa Moreira Godoy dos Santos, por Fernando Vedoy, aí pra Tassi Moraes, pra Cassiane Quevedo, pra Clarice Meaz, alô Clarice, um abraço pra turma aí também, pro Robson Oliveira, pro Beto Oliveira também, aquele abraço, pro Edgar Fragata, um grande abraço também, saúde, felicidade aos aniversariantes de ontem e de hoje também, vida longa a todos os aniversariantes do dia 10 e 11 de agosto.
2: Essa aqui eu sinto um trem diferente, viu gente? Puxa daí!

0: O fato de estar vivo é um presente de Deus. Pena que nem todo mundo percebe isso.
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2: Hora certa.

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1: Estamos de volta para a última parte do Guia Astral. Vamos conferir agora as previsões finais do Zodíaco.
0: Capricórnio, Aquário, Peixes.
1: Querido Capricórnio, pare de querer controlar tudo. Isso prejudica seu desenvolvimento, o amor e a autoestima. Solte, respire e aceite. Sua cor do dia é azul escuro. E o número da sorte, o 4.
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1: Agora vamos às previsões para Aquário. Se você se sente controlado, seja sincero. Cure essa sensação e busque uma troca saudável. As piores prisões são as camufladas, aquelas que negamos. Sua cor é preto e o número da sorte, o 15.
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1: E encerrando o nosso Guia Astral de hoje, vamos falar de Peixes. Pisciano, deseja ser reconhecido no trabalho, pelos amigos, pela equipe? Pare com isso. Faça seu melhor e reconheça-se. Por que precisa de provas? Sua cor é laranja e o número da sorte, o 60. Foi um prazer estar com você em mais uma edição do Guia Astral. Obrigada pela sua companhia. Espero você no próximo programa com novas previsões e muita energia positiva. Até a próxima.
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0: ouvinte, 10h55 agora, para você que se liga em 96.5. Wilson da Rosa, manda o contato aí do Salva para nós aí da MDS. Bora lá, trazendo aqui então o contato da MDS para a galera aí. O pessoal nos pedindo aqui, o telefone, o WhatsApp é o 549-8400-4988. 549-8400-4988. Telefone aí do MDS aí do Salva, da turma aí, então trabalhando a todo vapor aí também. Vamos que vamos. Bom dia, bom dia.
1: Bom dia. Com a música aí pra vida live, hein? Respeitando o programa e tomando um chimarrão, a parte do galé.
0: Ai, que beleza.
1: Bota. Uma do. Não sei qual que é uma do. Quando ele já veio aí, faz uma bem boa aí. Todo o pessoal da Jogada, os amigos aí, tá bom?
0: Valeu, valeu, um abraço, meu amigo, vamos que vamos, 10h56.

0: do norte e noroeste nesta terça, com possibilidade de temporais. Nas demais regiões, o sol aparece entre nuvens. 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
2: Em Porto Alegre tem lentidão no bairro Rio Branco em razão das obras de troca de asfalto na rua Mariante. Para quem segue pela Silva Só e acessa o viaduto, tem trânsito bastante lento no momento. Na RS-240, os motoristas também enfrentam lentidão no trecho entre São Leopoldo e Portão. Tem obras de manutenção na pista com estreitamento no trecho. Essas obras seguem até às 5 horas da tarde de hoje. Com as informações do trânsito, Letícia Mendes.
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0: A inflação do Brasil cresceu 0,7% em julho, conforme dados divulgados hoje pelo IBGE. O resultado representa uma desaceleração na comparação com junho, quando a alta havia sido de 0,16%. Nos últimos 12 meses, com um avanço de 0,07% em julho, o crescimento nos preços é de 4,44%. Com isso, a inflação volta a figurar dentro do teto da meta definida pelo Banco Central, que é de 4,5%. Em julho, o grupo de alimentações e bebidas teve queda de 0,67% e ajudou a segurar o índice de preços. Já o grupo de habitação, que inclui a conta de luz, aumentou 0,99%. A epidemia de ebola que avança na República Democrática do Congo já provocou 2.011 mortes, entre 4.381 casos confirmados. O balanço foi atualizado hoje por autoridades do país. A doença já se espalhou por diversas províncias do Nordeste e Leste do Congo, com taxa de mortalidade de 46%. O surto começou em maio e levou 9 semanas para registrar as primeiras 1.000 mortes, mas foram necessárias apenas 3 semanas para que o número dobrasse. 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Da redação, Felipe Baques.
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1: Vamos lá, galera, 11:08, bom dia pra você aí, pessoal da banda Milênio na sintonia com a gente. Um abraço pro meu amigo Carlos, vocalista aí, pessoal da banda Milênio, ligados com a gente. Vamos trazer a nova da banda Milênio pra turma aí? Vamos trazer pra galera curtir junto aí, sim. Vamos trazer aí a nova da banda Milênio pra galera cantar junto com a gente aí, vamos que vamos. E pra galera que quiser tomar aquele chimarrão, eu vou fazer o seguinte, ó. Tô sorteando aqui uma erva mate, mate vida, pra deixar teu chimarrão quentinho, pra você se aquentar bem hoje aí, ó. Ah, quer ganhar um pacote de erva mate hoje, então? Manda aí no nosso WhatsApp, 5433891110, nomezinho completo e eu quero mate e vida. Vamos lá, nomezinho completo e eu quero mate e vida. Já vai estar ganhando aí uma erva mate nesta manhã de terça-feira. Bora sortear pra turma aí, vamos que vamos.

0: da banda Milênio, pra galera que tá na sintonia com a gente aí, curtindo a programação Cultura FM. Eita, coisa boa, gente boa! Ô, meu pai amado! E aí, galera, como é que vocês estão? Tudo certo por aí? Tudo quietinho? Tudo certinho? É... Olha só, turma aí participando a todo vapor para Erva Mate Mate Vida aqui, o chimarrão top, né? Então o chimarrão começa com Erva Mate Mate Vida, muitas participações com a gente, pessoal participando aqui, interagindo. Deixa eu ver aqui, deixa eu ver, vamos rodar algumas das mensagens aqui pra turma. A Eliane Vargas, eu quero Mate Vida! Quem mais aqui também? Deixa eu ver! Oi!
1: Participa aí da Mate Vida aí, viu? Aqui na linha... Zeferino da Lonhal, aqui é Terezinha, Noronha, Pinheiro e Recheio Embarque.

0: chamada pronta, 11-18, 11-18. Vamos lá, hein? Vamos lá, vamos lá. Um abração aí, eu quero uma Mativida Marilene aqui também. Ah, bom dia, o Enilson Farias da Silva, eu quero uma Mativida. Ah, que beleza, que beleza. Bom dia. Eu quero uma Mativida, Thiago Silva. Thiago Silva também aqui está participando aqui. Deixa eu ver aqui quem mais também está na sintonia com a gente, na audiência. Bom dia, bom dia, bom dia.
1: Tranquilo, firme e forte.
0: Firme e forte.
1: Vou dar uma música aí para nós aí. Morena Misteriosa, por favor, para nós.
0: Morena Misteriosa pro meu amigo Ronaldão, hein? Esse é fera, rapaz. Esse é fera. O Ronaldão aí tá na sintonia com a gente aí, vamos que vamos. Também aí pra galera da Picada Rosa, um abraço aí pra Giovana Vieira, também tá participando por aqui, um abraço pros amigos. Aí pra turma também, meu amigo Miro Costa, alô Miro, um abraço meu amigo. Ô, meu amigo velho, tá na sintonia com a gente por aqui também. Aí na lida, né? Eita galo velho, tomando um chimarrão também? Tomando um chimarrão? É um chimarrão só pra dar uma quentada, né, Miro? Um abraço aí pra turma aí, tudo de bom. Bom dia, eu quero uma Mativida, Ana Júlia aqui também tá participando. Deixa eu ver quem mais aqui também, bom dia.
2: Bom dia, eu sou Roseli Rodrigues da Silva, eu quero a erva Mativida.
0: Aê, valeu! Bom dia, meu amigo Joel, eu também quero a erva Mativida. Clarice Meaza também aqui. Bom dia, Joelson. Eu quero Mativida. Vanisa da Silva. Valeu, Vanisa. Um abraço. Bom dia. Eu quero Mativida. Nelly Bagatino do Três Pinheiros. Valeu, dona Nelly. Tem mais aqui também. Oi, eu quero Mativida. Vivi Santos do São Roque Avipau. Ai, bom dia. Eu também quero Mativida. Ariane Silveira. Olha aí, maravilha. Vamos que vamos. Daqui a pouquinho a gente vai fazer um sorteio pra turma aí, tá? Daqui a pouquinho aqui na programação Cultura FM. Vamos que vamos. 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

8:11:28, olha, foi definido, a Copa do Brasil terá Grenal nas quartas de final, hein? É isso mesmo, o único outro confronto da dupla na competição foi em 92, e pela segunda vez na história, Inter e Grêmio vão se enfrentar na Copa do Brasil. O confronto das quartas de final foi definido por sorteio na manhã desta terça. A única outra vez que a dupla Grenal disputou um confronto direto na competição foi em 92, também nas quartas de final. Aí, Grenal nas quartas de final da Copa do Brasil, hein? Que jogão de bola, gente! Eita, nós! Vamos ver o que vem por aí, né? Muito bem, vamos que vamos. Bom dia, bom dia. Agora 11:29. Pra galera aí da Mensageiro Legal, vai curtir agora a nova.

0: 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Sorria e agradeça a Deus por mais um dia.
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2: Hora certa.
3: 11h40.
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0: 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A seguir, notícia na hora certa. E depois, esportes ao meio-dia. 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
2: 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Notícia na hora certa, meio-dia, um minuto. Sorteio da Copa do Brasil define confronto entre Grêmio e Inter nas quartas de final. Primeiro jogo será no Beira-Rio e volta na Arena. Plataforma de petróleo P33 começa deslocamento para desmanche no estaleiro Rio Grande, no sul do estado. Entrada no dique deve ser concluída até amanhã. Número de mortos com terremoto na Colômbia sobe para 224. O total de desaparecidos chega a 3 mil. Céu parcialmente nublado em Porto Alegre. Agora faz 16 graus. A instabilidade atinge áreas do norte e noroeste nesta terça, com possibilidade de temporais. Nas demais regiões, o sol aparece entre nuvens. 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
3: Em Porto Alegre, na Zona Sul, tem acidente envolvendo um carro e um caminhão na Juca Batista com a Avenida Eduardo Prado. Ainda não há informações sobre feridos. Ainda na capital, segue lentidão na Rua Mariante, em razão das obras da troca do asfalto. Nas rodovias RS-240, tem bastante lentidão no trecho de São Leopoldo a Portão. Obras são realizadas no local até às 5 horas da tarde de hoje. Com as informações do trânsito, Letícia Mendes.
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2: As exportações do Brasil para os Estados Unidos caíram 12,2% entre janeiro e julho, na comparação com o mesmo período do ano passado. No total, o comércio chegou a 21 bilhões de dólares, uma redução de quase 3 bilhões. Este é o menor nível em 3 anos. A queda foi maior entre produtos atingidos pelas sobretaxas impostas pelo governo norte-americano, atualmente entre 25% e 37,5%. No recorte desses itens, o recuo das exportações foi de 31,5%. Entre os produtos mais atingidos estão madeira, sebo bovino, ovino ou caprino, granitos trabalhados e fumo não manufaturado. Os dados são do Monitor do Comércio Brasil-Estados Unidos. O Banco Central divulgou hoje a ata da reunião do Comitê de Política Monetária, que reduziu a taxa básica de juros para 14% ao ano. O documento não indica qual será a decisão na próxima reunião, marcada para 15 e 16 de setembro. O Banco Central afirma que a política monetária deve continuar restritiva diante das incertezas no cenário econômico. Entre os fatores de preocupação estão o conflito no Oriente Médio, o período eleitoral e os riscos relacionados ao El Niño. 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Da redação, Felipe Baques.
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2: Dia 15, senhoras e senhores, uma boa tarde para você. Estamos entrando no ar a partir de agora com o nosso programa A Hora do Recado desta terça-feira, 11 de agosto de 2026. Bem-vindo ao programa A Hora do Recado aqui na Cultura FM. Nós já temos aqui, inclusive, o ganhador, né, do sorteio da erva mate pela manhã. Parabéns aqui à ganhadora, Tainara Santos. Foi a ganhadora aí pela manhã, então, do pacote de erva mate, Mativina, né? Essa semana tem mais sorteio que a gente vai estar fazendo aqui na programação ao longo da semana. Tá ok? Muito bem. Muito bem, seguimos. Meio-dia e 16, a temperatura neste momento é de 10 graus. As máximas para hoje devem ficar nos 11 aqui para a região.
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Meio-dia e 20. Vamos seguindo com o nosso programa A Hora do Recado, aqui na Cultura FM. 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Assistente social do CRAS de Fontoura Xavier comunica que a mesma trabalha de segunda a quinta-feira em horário comercial. Os demais trabalhos do CRAS são realizados todos os dias. A paróquia Nossa Senhora do Rosário convida toda a comunidade e região para participar da tradicional festa em honra a São Roque e Nossa Senhora do Rosário, que acontece domingo, dia 16 de agosto. A programação religiosa inicia com trido sempre às 18 horas. Quinta-feira, dia 13, primeira noite do trido. Na sexta-feira, 14, segunda noite do trido. No sábado, 15, é a terceira noite de trido. No domingo, dia 16, às 10 horas, e celebração da missa festiva. Ao meio-dia será servido um delicioso espeto corrido com acompanhamentos, além de venda de sobremesas. E à tarde, reunião dançante animada pela banda Caso Novo. A partir da noite, dia 13 de agosto, também inicia a venda de assados de porco e galinha recheada. A paróquia Santa Terezinha convida você e sua família para a festa dos padroeiros Santa Terezinha e São Roque, dia 16 de agosto, 10 horas, celebração da Santa Missa, ao meio-dia almoço com venda de churrasco de gado, galeto assado, observação levar pratos, talheres e bandeja para carne. Pela tarde, reunião dançante animado pela banda Trio da Serra. Desejo agradecem a presença de todos. O Sindicato Rural de Fontoura Xavier informa aos associados que realizaram o pedido de sementes do milho do programa 100% FEAPER. Os sacos de milho já estão disponíveis para retirada no sindicato. As entregas serão realizadas apenas pela parte da manhã, das 8 às 11h30. E apenas a pessoa responsável pela encomenda pode fazer a retirada, pois é necessária a assinatura no ato da entrega. Desde já fica à disposição para qualquer informação, entrar em contato pelo 3389-1172. A Sociedade Espírita Caminho da Luz de Fontoura Xavier convida a comunidade para participar da quarta-feira do Livro Espírita e do terceiro chá beneficente, que acontece no dia 15 de agosto, no GAN Carreteiros da Liberdade. Programação, 14 horas abertura do evento, 14h30 abertura da Feira do Livro para a comunidade, 15 horas chá beneficente. Venda de ingressos antecipados para o chá com os trabalhadores da casa. Adultos, R$ 35,00. Crianças de 0 a 6 anos não pagam. Crianças de 6 a 12, R$ 20,00. A comunidade do São Roque Avipau convida todos para a tradicional festa em homenagem ao São Roque e ao Dia dos Pais, a ser realizada no dia 30 de agosto, 10h30 missa, ao meio-dia almoço com churrasco e acompanhamentos, lembrando levar pratos, talheres e bandeja para a carne. 14 horas, reunião dançante animado pela banda Retratos. 16h30, sorteio da rifa. Durante a festa, haverá segurança. Desejo agradecem a presença de todos. Vem aí a tradicional Semana Farroupilha do CTG Querência do Erval, de 3 a 6 de setembro. Uma programação especial espera por você para celebrar a tradição e a cultura gaúcha. Na quinta-feira, dia 3, acontece a abertura oficial, às 19 horas, com uma homenagem especial ao Sicredi Botucaraí pelos seus 45 anos. E atenção, quem estiver usando a camiseta verde do Sicredi ganha janta. Na sexta-feira, dia 4 de setembro, tem grande baile com Tchê Barbaridade. No sábado, dia 5, acontece o tradicional jantar das invernadas. E no domingo, dia 6 de setembro, encerramento da Semana Farroupilha em uma grande domingueira com os serranos a partir das 16 horas. Ingressos com os integrantes do TTG Querência do Erval.

0: Domingueira com Os Serranos, a partir das 16 horas. Ingressos com os integrantes do TTG Querência do Erval, nos locais de costume. Participe da Semana Farroupilha do CTG Querência do Erval. A Prefeitura Municipal de Fontoura Xavier comunica que as pessoas que precisam fazer a carteira de identidade, o setor funciona somente, né, da semana ainda, do dia 10 ao dia 14, né, pela parte das identidades, não estará funcionando, retornando somente no dia 17 de agosto, né, para quem quer fazer a sua identidade.
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0: Muito bem, vamos falar do tempo agora aqui na Cultura FM para esse dia 11 de agosto. Para as próximas horas, o que temos, Luana Lemenbeck?
2: Bom dia, ouvintes. Hoje o dia começa com um tempo firme e pode ocorrer a formação de nevoeiro em alguns pontos da região. No decorrer do dia, a aproximação de uma área de baixa pressão favorece o aumento da nebulosidade e o avanço de instabilidade sobre o estado. Entre a tarde e a noite, podem ocorrer pancadas de chuva na região e podem vir com temporais isolados. As temperaturas permanecem baixas ao amanhecer e ficam amenas durante a tarde. A mínima ficou em 5 e a máxima prevista é 16 graus. Amanhã, instabilidades associadas ao deslocamento de uma área de baixa pressão sobre o estado mantêm a nebulosidade predominante e provocam chuva ao longo do dia no vale. Em alguns momentos, podem ocorrer pancadas de intensidade moderada a forte, com possibilidade de temporais isolados. As temperaturas apresentam pouca variação e permanecem amenas durante o dia. A mínima prevista para quarta-feira é 10 e a máxima é 16 graus. Na quinta-feira, a área de baixa pressão segue influenciando as condições do tempo no vale, mantendo a nebulosidade predominante e favorecendo a ocorrência de chuva durante grande parte do dia, que ainda pode ocorrer com intensidade moderada a forte e vir com temporais isolados. As temperaturas apresentam pouca variação e permanecem amenas ao longo do dia. Com a previsão do tempo, Luana Lermenbeck, do NIH, da Univates.
0: Obrigado, Luana Lermenbeck, diretamente do NIH, da Univates, com as informações do tempo, aqui na Cultura FM 96.5. Né? Inclusive, para hoje, devem ficar as máximas nos 11 graus. Para amanhã, quarta, mínimas de 9 e máximas de 18 graus. Para quinta, as mínimas vai ser de 12 e as máximas vai ser de 16 graus. É a previsão do tempo aí que a gente vai atualizando para você aqui na 96.5. Né? E tendência de frio e chuva, né? Frio e chuva. Então aí para as próximas horas, podemos dizer, né? E preparar o casaco e a capa de chuva também, né, gente? Chuva que tinha dado uma trégua, mas estava usando novamente aí. Agora, meio-dia 29, nós vamos fazer o seguinte, nós vamos para um rápido break comercial e a gente já volta aqui com coletiva de imprensa que teve aí, no qual, em relação a uma ação conjunta entre a Polícia Civil e Brigada Militar que resulta na prisão em flagrante de um autor por tentativa de feminicídio e vicaricídio. Já vamos trazer a informação aí com o delegado aqui na programação da Cultura FM, Lucas Lima, falando sobre essa tentativa de feminicídio em Soledade.
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0: Meio-dia e 29.

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0: 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Meio-dia 36. Nós vamos agora com uma entrevista daqui, imprensa, né? Do delegado Lucas Lima, sobre tentativa de homicídio, de feminicídio em Soledade. Confira.
1: Na tarde do dia 10 de agosto, por volta das 17h30, as forças de segurança tomaram conhecimento de uma ocorrência extremamente grave no bairro Botucaraí, em Soledade, envolvendo disparos de arma de fogo em contexto de violência doméstica familiar, né? Uma vítima, né, de mulher, 34 anos, que havia mantido um relacionamento com a autora aproximadamente 3 anos. Eles estavam separados, havia cerca de 2 meses. O segundo envolvido como vítima é o filho dessa mulher, um jovem de 19 anos, que, portanto, era enteado do investigado, né? Conforme os elementos colhidos até o momento pela investigação, desde a manhã daquele dia, o autor vinha tentando entrar em contato com a ex-companheira, inicialmente encaminhando mensagens pelo WhatsApp, depois de ser bloqueado. Passou a procurá-la pelo Instagram. O assunto apresentado inicialmente dizia respeito à divisão de bens e retirada de objetos que ainda permaneciam na residência. E a vítima retornou do trabalho, né? Ambos trabalhavam juntos numa empresa da cidade de Soledade. Inclusive o filho, o autor e a vítima trabalhavam na mesma empresa, né? Justamente ela tinha receio, contato pessoal com esse companheiro, fotografou os pertences e encaminhou para ele, né? O autor, entretanto, insistiu que queria ir pessoalmente para retirar um ar-condicionado, mas, entretanto, conforme o relato da vítima, pouco tempo depois ele chegou na residência, né, meio que ele já estava acampanando, esperando ali a vítima chegar para tomar o rumo que tomou, infelizmente. E aí ele falou que não estava ali para acertar com a vítima, né? Então estava para acertar as contas com as vítimas não financeiras. E a partir daí se iniciou uma discussão de extrema violência, com destruição de diversos objetos e bens existentes na casa da vítima. E na sequência o autor teria utilizado uma arma de fogo, efetuando disparos, né, diversos disparos contra a ex-companheira. E por fim acabou acertando ela, né, no pescoço e nas costas, né. E a região cervical é uma área extremamente sensível, né, com estruturas vasculares e estruturas vitais, de modo que o ferimento de uma arma de fogo no pescoço tem um potencial de causar hemorragia grave e levar rapidamente a pessoa à morte, né. Felizmente, por circunstâncias alheias, a vontade do agente ali, pelo erro e o rápido prestação de socorro de vítimas e terceiros, né, e um impedimento dele continuar atirando na vítima, né. Então, na mesma sequência de acontecimentos, o autor também teria direcionado a arma contra o filho da vítima, de 19 anos, efetuando 2 disparos, né, em direção a esse indivíduo, mirando na cabeça dele e efetuando esses disparos, né. Então, a autoridade policial, juntamente com a equipe de investigação, foi ao local, se constatou esses impactos nas paredes das residências, recolheu o projetil, e posteriormente, em investigações ali, a gente conseguiu ter

0: informações da arma utilizada pelo crime, que também foi recuperada e apreendida e será encaminhada para a perícia, né, posteriormente, para comparativo. Então, a gente reforça, né, que a Polícia Civil, juntamente com a rápida atuação da Brigada Militar, com compartilhamento de informações relativo ao touro, o veículo, e a Brigada Militar conseguiu, né, localizar esse automóvel na região de Ernestina e realizou a abordagem, efetuou a prisão, né, do suspeito, entrou em contato com a autoridade policial, que a gente, da formalização desses procedimentos, encaminhou ele para a Soledade e, posteriormente, ao presídio, né, de Soledade. Então, é importante destacar que uma resposta extremamente rápida das forças de segurança, num intervalo muito curto, né, da ocorrência do crime e a fuga do suspeito, e a integração, né, informações entre a Polícia Civil, permitiram sua localização, né, antes dele conseguir sua evasão de fato. No decorrer das diligências também, né, a Polícia Civil localizou a arma, né, então fecha esse crime, e de alguma forma de extrema gravidade. Também é importante destacar que a vítima não possuía medidas protetivas de urgência contra o autor, e conforme verificaram, até o momento também não havia ocorrências policiais pretéritas registradas envolvendo os dois. Esse dado é relevante porque a gente vem tentando combater essa situação de violência extrema, nem envolvendo violências domésticas. Então, muitas vezes, a segurança somente toma conhecimento da situação de violência quando ela já alcançou um estágio muito grave, né? Por isso que é tão importante que ameaças, perseguições, comportamentos de controle, intimidação, outras formas de violência sejam comunicados o mais cedo possível, né? Ela tinha a vítima relata que ela havia sofrido ameaças anteriormente, mas infelizmente não tinha registrado contra o autor, né? Então, a partir de toda essa situação, a Polícia Civil autuou o indivíduo por tentativa de feminicídio contra a sua ex-companheira e tentativa de vicaricídio contra o filho dela, né? O vicaricídio é uma figura criminal recentemente incorporada, né, à nossa legislação. Então, é importante mencionar que tanto a tentativa de feminicídio quanto a tentativa de feminicídio de vicaricídio, as penas, se consumadas, vão de 20 a 40 anos de reclusão, né? Então, o legislador tentou aumentar essas penas para a gente tentar ter uma redução na criminalidade envolvendo esses crimes, né? Então, a Polícia Civil representou pela conversão da prisão em flagrante em prisão preventiva, né? Porque entendemos a gravidade concreta da dinâmica do emprego de arma de fogo, a quantidade de disparos, a existência de duas vítimas, junto ao Poder Judiciário, que será analisado posteriormente. É um crime de extrema gravidade, de enorme relevância social, né? E a violência contra a mulher continua sendo um problema que exige uma resposta firme do Estado, mas também exige um trabalho permanente de prevenção e conscientização, né? É preciso deixar muito claro para a sociedade que o termo de relacionamento deve ser respeitado. Nenhuma separação, discussão familiar, divergência patrimonial, sentimento de ciúme, inconformismo autoriza alguém a perseguir, ameaçar, agredir ou tentar retirar a vida de outra pessoa, né? Nós buscamos trabalhar nas duas frentes, na primeira, que é a preventiva, orientando e conscientizando para que as situações de violência sejam identificadas e comunicadas antes e cheguem consequências irreversíveis. E quando, infelizmente, o crime ocorre, existe a segunda, né, que é a resposta repressiva do Estado, né? Então, essa responsabilização criminal, dentro do rigor previsto na legislação, e neste caso específico, essa resposta foi muito rápida, juntamente pela união de esforços entre a Polícia Civil e a Brigada Militar. Enquanto as informações eram levantadas e compartilhadas, equipes policiais já estavam mobilizadas, né, para localizar o suspeito, e essa integração permitiu que ele fosse preso durante sua fuga. Investigação agora terá prosseguimento na análise dos vestígios, exames periciais e mais diligências necessárias e o complemento esclarecimento dos fatos.
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2: Hora certa.
3: Meio-dia e 43.
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1: 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Não está longe de nós quem está junto a Deus.

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1: 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Continua aí as reuniões de núcleo na cidade de Fontoura Xavier no dia de hoje. Hoje é no região do Campo Novo. 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Conosco aqui na programação Cultura FM, nessa terceira parte, trazendo agora o correspondente Ipiranga, Rede Gaúcha Sat, na programação Cultura FM. Um abraço, boa terça-feira. E que Deus vos abençoe e até amanhã.
2: Nacional nas quartas de final da Copa do Brasil.
0: Correspondente Gaúcha Posto Sim. 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
3: Uma boa tarde, agora é 12h50.
4: A temperatura é de 16 graus na capital.
3: A Polícia Civil concluiu a investigação sobre a morte do menino Oliver, de 3 anos, em Viamão. O pai e a mãe da criança foram indiciados. O repórter Guilherme Milman tem mais informações.
5: O missionário norte-americano DeAndre Grayson e a sua esposa Mayana Rogers foram indiciados pelos crimes de homicídio duplamente qualificado e tortura majorada contra os 5 filhos do casal. O homem também deve responder por injúria, violência psicológica, vias de fato e estupro contra a própria esposa em um segundo inquérito que investigou violência doméstica. O casal vivia em Viamão desde o ano passado. Para a delegada Luana Medeiros, a mãe também aplicava tortura ao orientar os filhos a não mostrarem o corpo para não aparecer as marcas de agressão realizadas por ela e pelo pai. O inquérito concluiu também que Mayana é responsável direto pelo homicídio junto com DeAndre, por ter se omitido no momento das agressões. O próprio pai admitiu que agrediu Oliver depois que ele não deu bom dia. O menino foi encaminhado ao hospital e morreu 3 dias depois.
4: A mãe de um bebê de 1 ano e 7 meses foi indiciada por homicídio qualificado por omissão após a morte da criança em Pelotas. A Delegacia de Proteção à Criança e ao Adolescente concluiu o inquérito sobre o caso ocorrido em 17 de julho no bairro Fragata. Segundo a investigação, o bebê sofreu uma queda dentro de casa dias antes da morte e chegou a ficar desacordado. A mãe, de 33 anos, é apontada como responsável por não ter buscado atendimento.
3: Temperatura de 16 graus em Porto Alegre, 11 em Caxias do Sul e Passo Fundo, 12 graus em Santa Maria e 14 em Pelotas e Rio Grande. Giovana Dúlios atualiza a previsão do tempo.
6: O tempo fica nublado em todo o estado nesta tarde, com chuva na metade norte. A instabilidade deve se espalhar para o restante do Rio Grande do Sul a partir desta noite e se mantém em todas as regiões até pelo menos quinta-feira. As temperaturas seguem baixas e as máximas hoje chegam aos 14 graus na região central, aos 13 graus na Serra e aos 17 aqui em Porto Alegre.
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4: Cerca de 3 mil pessoas seguem desaparecidas mais de 24 horas após o terremoto de 7,4 graus de magnitude que atingiu a Colômbia. O número de mortos já chega a 224. Equipes de resgate trabalharam durante toda a madrugada entre os escombros. Ao menos 1.600 edificações desabaram ou tiveram algum tipo de dano.
3: O tremor provocou um colapso hospitalar e toques de recolher em regiões do país. A cidade de Cali, uma das maiores da Colômbia, amanheceu com a presença de militares depois de denúncias de saques. Cerca de 1.000 integrantes do exército reforçam a segurança. Os hospitais atingiram o limite de atendimento. A região de Pereira concentra o maior número de mortes, com pelo menos 60 vítimas. O terremoto também deixou danos em escolas, aeroportos e outras estruturas. Ainda nesta edição, polícia investiga possível desavença em caso de homem incendiado em Alvorada.
4: Lagoa dos Patos ultrapassa a cota de inundação em Rio Grande e São José do Norte, no sul do estado.
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4: A Lagoa dos Patos ultrapassou a cota de inundação em Rio Grande e em São José do Norte, no sul do estado. Em Rio Grande, o nível chegou a 1,09 metros, quase 30 centímetros acima da cota de inundação. Em São José do Norte, a água atingiu 1,11 metros, acima da cota de 1,08 metros. A Defesa Civil prevê nova elevação nas próximas horas. O aumento é provocado pela água que chega de outras regiões do estado e pelo vento do quadrante sul.
3: Cerca de 20 mil pontos seguem sem luz em Santa Vitória do Palmar e Chuí, no sul do estado, mais de 5 dias após o temporal. O vento forte continua dificultando o trabalho de reconstrução das torres de transmissão destruídas na Lagoa Mirim. A previsão inicial de retomada do fornecimento não foi cumprida e ainda não há um novo prazo para a normalização. Agora em Porto Alegre, 16 graus é a temperatura, meio-dia, 55 minutos.
4: Mãe e filho morreram no incêndio de uma residência em Santo Ângelo, nas Missões. Priscila de Lima Teixeira, de 31 anos, e Eliezer Teixeira Lara, de 14, estavam no imóvel no bairro Harmonia na madrugada de hoje. Outras duas filhas da mulher, de 10 e 5 anos, foram resgatadas com vida, mas estão em estado grave. A principal suspeita é de que as mortes tenham sido provocadas pela inalação de fumaça. As causas do incêndio são apuradas.
3: A Polícia Civil investiga uma possível desavença como motivação para o ataque contra um homem em situação de rua que foi incendiado enquanto dormia em Alvorada. O crime aconteceu nessa madrugada na Avenida Getúlio Vargas. A principal suspeita é de que o autor seja usuário de drogas. Testemunhas relataram que ele jogou gasolina na vítima e em seguida ateou fogo. O homem foi socorrido pelo SAMU com diversas queimaduras e permanece internado em estado gravíssimo. A Polícia Civil tenta localizar o autor.
4: Uma denúncia levou a Brigada Militar a monitorar a loja de cosméticos que foi assaltada por 3 homens que morreram em confronto com a polícia em Alvorada. O estabelecimento fica no bairro Jardim Algarve. O caso aconteceu na noite de ontem. O trio entrou na loja, rendeu 2 funcionárias e roubou produtos. Na saída, houve confronto com agentes do Comando de Polícia de Choque. Os 3 morreram e nenhum policial ficou ferido. Os envolvidos estavam sem documentos e serão identificados pelas impressões digitais. A polícia também procura imagens de câmeras de segurança.
3: Inter e Grêmio vão se enfrentar nas quartas de final da Copa do Brasil. O confronto foi definido no fim da manhã de hoje em sorteio na sede da CBF no Rio de Janeiro. O jogo de ida será no Beira-Rio e o de volta acontece na Arena. A primeira partida está prevista para 26 de agosto e a segunda para 2 de setembro. A agenda detalhada ainda será divulgada pela entidade. Quem vencer o clássico vai enfrentar Cruzeiro ou Atlético Mineiro nas semifinais. Em instantes, exportações do Brasil para os Estados Unidos caem 12% com tarifaço e atingem o menor nível em 3 anos.
4: O ministro do Trabalho disse hoje que o projeto que acaba com a escala 6x1 poderá ser votado no Senado antes das eleições. Em entrevista ao Gaúcha Atualidade, Luiz Marinho afirmou que há tempo hábil para a proposta ser analisada nas próximas 2 semanas. O texto, aprovado pela Câmara em maio, prevê reduzir a jornada de 44 para 40 horas semanais. O ministro ressaltou que não há possibilidade de mudanças, como a previsão de compensações fiscais às empresas afetadas pela medida.
8: Não cabe, sob a ótica do governo, pensar em qualquer benefício fiscal para compensar esse processo, que ela tem que ser compensado no tempo pelo ganho de produtividade, como eu disse, esteja olhando para trás, esteja olhando para frente.
3: O Banco Central divulgou hoje a ata da reunião do Comitê de Política Monetária, que reduziu a taxa básica de juros para 14% ao ano. O documento não indica qual será a decisão na próxima reunião, marcada para 15 e 16 de setembro. O Banco Central afirma que a política monetária deve continuar restritiva diante das incertezas no cenário econômico.
4: A inflação oficial do país desacelerou em julho. O IPCA ficou em 0,07%, abaixo dos 0,16% registrados em junho. Nos últimos 12 meses, a inflação acumula alta de 4,44% dentro do teto da meta do Banco Central. O grupo Habitação teve a maior alta, puxado principalmente pela conta de luz, que subiu 3,09%. Já os preços de alimentação e bebidas caíram 0,67% e ajudaram a conter a inflação. Os dados foram divulgados hoje pelo IBGE.
3: As exportações do Brasil para os Estados Unidos caíram 12% entre janeiro e julho, na comparação com o mesmo período do ano passado. O comércio com os norte-americanos somou 21 bilhões de dólares, quase 3 bilhões a menos, e atingiu o menor nível em 3 anos. A queda foi maior entre os produtos atingidos pelas sobretaxas impostas pelo governo dos Estados Unidos, que chegam a 37,5%. Nesse grupo, as exportações recuaram 31,5%. Os dados são do Monitor do Comércio Brasil-Estados Unidos.
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4: A próxima edição será às 6:50 da noite. Boa tarde.
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7: 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Hora certa.
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10: Melhorias na VRS 863 em Imigrante começam quase um ano e meio após acidente com ônibus da Universidade Federal de Santa Maria. Com investimento de aproximadamente 14,5 milhões, a intervenção prevê recuperação de 4,3 quilômetros da rodovia, estabilização de encostas e construção de uma área de escape de 3,8 km. Trecho relacionado à tragédia que deixou 7 mortos e 26 feridos em abril de 2025. 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
1: E champion, amor sem juízo, é, né? Um abraço lá pra Grace Godoy. Alô, Grace! É ali o Clemilson, opa, não.
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1: Teste de som nova, né?
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1: Só aumenta o volume aí, Grace.
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1: Boa tarde pra você que tá sintonizado. Só bandas aí nessa terça-feira, hein?
2: Mais uma.

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1: Que galera bonita, hein? Essa eu quero ver vocês cantando com a Banda Real do Paraná. Vamos nessa? Simbora sim!

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0: Busque sempre fazer as coisas com alegria, mesmo que sejam difíceis. Dê o máximo de si e acredite, isso muda o futuro.
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2: Hora certa.
3: 1h42.
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programa Só Bandas pra você, 13 horas e 47 minutos, uma boa tarde, ótima terça-feira, hein? 11 de agosto de 2026 pra você que tá sintonizado com a gente, vem participando, hein? 3389-1110 é o nosso WhatsApp, super produção.

0: Chega do Castelo dos Sonhos aí, né? Pra gurizada Ser Fox. Gurizada do Vermelhão aí, né? A BR-386 no caminho aí na estrada. Tomando aquele chimarrão, né? Tá pro Adilson, pro Joel. Daqui a pouquinho sai o Irmão da Lua, né? Amigo das Estrelas.
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0: falando do sucesso da época, né? Indústria musical, não é onda.
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0: Meus amigos lá da grande Marques de Souza, né?
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0: Obrigado pela companhia.
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1: Vai chegando agora com a notícia na hora certa.
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3: Na hora certa. E logo depois tem a sequência do Sala de Redação.

0: 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Notícia na hora certa, no sinal 2 horas. Exportações do Brasil para os Estados Unidos caem 12,5% em 2026 e atingem menor nível em 3 anos. A Agência Meteorológica da ONU afirma que ondas de calor extremo estão mais frequentes, intensas e duradouras por conta das mudanças climáticas. O presidente da Ucrânia, Volodymyr Zelensky, acusa a Rússia de usar mísseis da Coreia do Norte em bombardeio que matou 6 pessoas no sudeste do país. Céu encoberto em Porto Alegre, agora faz 16 graus. A nebulosidade predomina no estado nesta terça. Chove em áreas da metade norte ao longo da tarde. 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
2: Com obras na Mariante, de novo causando tranqueira no sentido da Zona Norte, são os serviços de troca do asfalto na região. Isso também causa um reflexo de lentidão na Protásio Alves, perto dali, no sentido ao centro. O motorista que se desloca agora pela Bento Gonçalves, junto da Antônio de Carvalho, pega um fluxo acima da média no sentido ao bairro, bastante travado por ali, a Ipiranga é a melhor opção. E tem obras com bloqueio de uma faixa na BR-386, no sentido ao interior, passando a ponte sobre o Rio dos Sinos em Nova Santa Rita. Com trânsito, Iantambara.
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0: O Instituto Nacional de Meteorologia emitiu um alerta laranja para a tempestade amanhã no Rio Grande do Sul. O aviso entra em vigor na próxima madrugada e segue até o fim da quarta-feira. A previsão indica ventos de até 100 km por hora, chuva de 100 milímetros no dia e queda de granizo. O alerta vale em 335 municípios gaúchos, em áreas da fronteira oeste, Missões, Noroeste, Norte, Centro, Vales, Serra, Região Metropolitana e Litoral Norte. Já está em vigor hoje um alerta amarelo de menor severidade que exclui apenas áreas da metade sul. A plataforma de petróleo P33 iniciou hoje o deslocamento para desmanche no estaleiro Rio Grande, no sul do estado. A movimentação deve seguir ao longo do dia, com previsão de entrada no dique até amanhã. A P33 foi adquirida pela Gerdau e será desmontada pela Ecovix nos próximos meses. A plataforma tem 337 metros de comprimento, 54 metros de largura e cerca de 45 mil toneladas. A estrutura era utilizada pela Petrobras no campo de Marlim, na Bacia de Campos, e terá grande parte dos materiais reaproveitada como sucata metálica para a produção de aço encharqueadas. Outros componentes terão descarte adequado. A plataforma será a segunda da Petrobras a passar pelo processo de reciclagem no estaleiro Rio Grande. O desmantelamento da P32 foi concluído em junho. 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Notícia na hora certa, volta na Rede Gaúcha às 3 horas. Da redação, Felipe Baques.
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1: Tá aí, Cultura Mix chegando a partir de agora, 2:07, aí nessa terça-feira, dia 11 de agosto, 9 graus a temperatura neste momento, pra você que tá sintonizado com a gente tá chegando só bandas, né? Agora é Cultura Mix até às 17 horas, vem participando, 3389-1110, aí é o WhatsApp pra você mandar sua mensagem, pedir sua música, é em 96.5, eu sou o Maxwell e você vem participando comigo, né? E a turma que já vem participando, já vem mandando mensagem. Boa tarde.
2: Ô Maxwell, manda uma música pra eu, Dilson. Como é que é o nome da música? Irmãos da Lua. Irmãos da Lua.
1: Tá aí, Léo, pediram uma ordem. Mais uma pra gurizada aí, hein?

0: Zezé de Camargo e Luciano, irmão da Lua, amigo das estrelas. E os amigos que seguem participando, boa tarde.
1: Boa tarde, meu amigo Marcos Sué. Bota uma música aí pra Vila Vaz aí. Pra toda a turma que estão escutando aí, vizinhança. O Marcos Lindano. Todos os amigos aí. Bota aquela do Zezé de Camargo e Luciano. O dia que sair de casa. 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
0: 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Para os amigos da Vila Vaz, né? Um abraço para o amigo José, toda a turma aí, hein?

0: Tá aí mais um sucesso deles, né? Zezé de Camargo e Luciano, No Dia em Que Eu Saí de Casa. Vamos ver os amigos que estão participando com a gente por aqui. Boa tarde.
1: Boa tarde, Maxman. Sou Brasil Severo, aqui da Vila Cis. Toca com a música do Padre Alessandro Campos aí, aquela música do pai, pra nós aí. Por atendido, agradeço. Um abraço.
0: Ô, meu amigo Brasil Severo, que alegria ter você participando com a gente, hein? Turma da Vila Cês, daqui a pouquinho vai sair essa pra vocês aí, tá bom? Oi, Maxwell, tá chegando mais mensagens por aqui. Oi, Maxwell, tudo bem? Quero homenagear a Natália Maia, minha filha, que está completando 17 anos hoje. Dizer que amamos muito ela e mando uma música bem bonita pra ela. Um abração bem apertado da mãe Sandra Farias e do João Maia, o pai, né? Aí, tá certo. Parabéns lá pra Natália. Um feliz aniversário, muita saúde, muita paz, muita felicidade. Tudo de bom hoje sempre. O abraço aí das pessoas que te amam, né? Do seu pai, sua mãe e toda a sua família. Para todos os amigos, né, que estão sintonizados, daqui a pouquinho a gente vai estar tocando sucesso do meu amigo Brasil Severo e a música especial também daqui a pouco lá para Natália também, né, para os amigos que estão sintonizados com a gente.
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2: Hora certa!
3: 2h28.
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1: Tá aí, programa Cultura Mix, nossa primeira parte dessa terça-feira, 2 horas e 32 minutos, 9 graus a temperatura. É, tá frio, né? Batendo queixo. 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
2: Hora certa.
3: 2h40.
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0: firme, hein?
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Nego Joy. Primeiro raio de sol, hein? É a Grace que tá preparando o queijo. A queijo, será que é queijo isso que a Grace tá preparando lá? Que é um queijo, né? Vamos mandar um abraço aí pros nossos amigos, né? Daqui a pouquinho vai sair a nova música do Mensageiros Legal, né? Em 96.

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1: Esperamos e não tivemos o notícia na certa. 13-1, né? 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
5: Sem ponte, sem pedágio. Vereadores realizam protesto nesse sábado em Encantado. Manifestação ocorre no dia 15 de agosto, a partir das 10 horas, na Praça de Pedágio da EGR, em Palmas. 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
1: E a gente chega, hein? Nossa segunda parte do programa Cultura Mix aí nessa terça-feira, dia 11 de agosto, pra você que tá sintonizado. Pra meu amigo Juarez. Alô, Juarez! Vai sair uma no Rainha Musical aí, hein? É, tá tomando aquele mate em roda do fogão, né? Um abraço e obrigado pela companhia. 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
2: 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Eu acho que você tem que mandar aquela mensagem. Mas manda o que tá no seu coração.
3: Porque se fosse eu falaria mais ou menos assim.
4: Ei, boa noite. Antes de te bloquear, eu só vim te dizer que a partir de hoje pode tocar o terror, fazer o que quiser fazer. A boca é sua, curte sua farra. Sinto mais nada.
2: Não, apaga.

0: tomar um drink, né? 13,9, olha só, foi perdido aí no trajeto da Serfox até a Candinha Picada Casagrande ali, ou da Picada Casagrande até a Serfox. Nesse trajeto, um Ed, um Ed roxo, né? Foi perdido um celular Ed roxo, Ed 30 roxo. Celular, se alguém encontrou ou encontrar, pode deixar aqui na Rádio Cultura ou nas lojas Becker. Um celular Ed 30 roxo que foi perdido no trajeto aí da Picada Casagrande até a Serfox, tá certo?
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0: Rio Negro e Solimões, né? 13:10.
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0: Um abraço aí lá pro...
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0: Alô, Dona Alice, né? 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
0: Boa tarde. É, lembrando mais uma vez que foi perdido aí um Ed 30 roxo do trajeto aí da Serfox até a Picada Casagrande.
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0: Recompensa aí de R$200 para quem encontrar, hein? Não encontrou, né?
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0: Então o celular será bloqueado, né? E não tem como usar daí, né? Quem achou ou achar, senão os proprietários aí vão estar bloqueando o dispositivo, né?
1: Olhar.

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César Menotti e Fabiano, tire essa paixão da cabeça. Ah, sucesso, hein? Break comercial e daqui a pouquinho a gente tá de volta.

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1: Cultura Mix, né? A nossa segunda parte dessa terça-feira para você que está sintonizado com a gente. Vamos seguindo por aqui, hein? 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

0: Tá aí, Edson e Evandro, aqui na programação da 96. Não tivemos aí o notícia na certa, né? 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
1: Estar acima do peso aumenta as chances de uma pessoa desenvolver câncer. Por isso, é importante controlar o peso por meio de uma boa alimentação e manter-se ativo com caminhadas e frequentando a academia com orientação de um profissional.
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1: Segue o programa Cultura Mix, 4 horas e 21 minutos. Uma boa tarde.

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0: Chamão, Firetella aqui na programação 96.5, né? Para os amigos que estão participando com a gente, boa tarde.
1: Boa tarde, aqui sou a Marilene de São José Derval. Queria pedir uma música para minha mãe Nilce e para mim na SM Roda do Fogão, escutando a Rádio Cultura e tomando chimarão.
0: Opa, um abraço aí para a turma, hein? São José Derval, obrigado pela companhia, uma boa tarde.

0: fato de...
1: Opa, cortou a nossa música, né? Mas vamos rodar de novo pra turma lá de São José, né? Obrigado pela companhia. Agora sim, musical e guardanapo. 4h40.

0: hora certa.
1: 4h43.
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programa Cultura Mix, segue a nossa programação aí, né? Você que tá sintonizado com a gente, vem participando, 3389-1110, lembrando mais uma vez o oferecimento KM Supermercado, olha só, Shopping das Bebidas e KM tem a coxa com dorso, apenas R$6,99 o quilo, preço baixo de verdade, o quilo na caixa, né? 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
2: 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Notícia na hora certa, 5 horas. Santa Vitória do Palmar, no sul do estado, decreta situação de emergência após 5 dias sem luz. Mais de 3.700 crianças e adolescentes são imunizados em primeira semana da campanha de multivacinação em Porto Alegre. Bolsa de Valores brasileira cai mais de 2% com divulgação de pesquisa eleitoral e cautela internacional. Céu encoberto na capital agora faz 16 graus. A nebulosidade predomina no Rio Grande do Sul. Chove em áreas da metade norte ao longo da tarde. 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
3: Trânsito. Teve uma batida entre dois carros na Luiz Englert, bem junto da Loureiro da Silva e da João Pessoa, causando lentidão para quem busca a saída da capital e a ida ao centro histórico em direção ao túnel da Conceição. Também tem uma batida de dois carros na Ramiro Barcelos, passando a Avenida Independência. Com trânsito, Ian Tambará.
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2: Uma motocicleta com 242 multas de trânsito e mais de R$134 mil em débitos foi retirada de circulação hoje durante blitz de fiscalização da IPTC na capital. O veículo foi recolhido em abordagem na estrada João de Oliveira Remião, na Zona Leste. O condutor da moto não era habilitado. Ao todo, 36 condutores foram abordados na operação, sendo 30 autuados. No total, foram 47 infrações identificadas e 13 veículos recolhidos. O presidente Lula nomeou Oswaldo Malatesta Neto para ocupar o cargo de chefe de gabinete pessoal da Presidência da República. A formalização do ato foi publicada em edição do Diário Oficial da União de hoje. Antes dele, a função era ocupada por Marco Aurélio Santana Ribeiro, conhecido como Marcola, exonerado em 21 de julho. Ele teve o nome citado em uma investigação da Polícia Federal. Segundo a polícia, Marcola supostamente recebeu um empréstimo da empresária Roberta Luschinger, apontada como lobista. Lula afirmou que Marcola deveria esclarecer o repasse. 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Notícia na hora certa, volta na Rede Gaúcha às 6 horas. Da redação, Maria Regina Eichenberg.
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5: Hora certa.
6: É hora 5:04.

0: tá aí, tá ruim, mas tá bom, começou a chuva, né? Como já marcava a meteorologia, não é muita, né? 5,4, 9 graus a temperatura, em nome da mecânica Macena com guinchos. 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Break comercial, já já bailão.
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Como é que estamos, turma? Porta do Pelton Bob, quer comprar teu seminovo conosco, hein? A partir de agora, né? Clube do Bailão do Sabiá, domingo foi casa cheia, hein? Como é que estamos? Bora! É, terçou, 11 de agosto. Como é que tá, turma? Legal, de boa? Pessoal de Lópolis, que dia que vai estar o querido? Amanhã em Lópolis, hein? Tá bom? Cidade Lopolitana, da erva mate, da ecologia. Amanhã baixa aí o azulão, né? Bora, 5:11, quer mandar teu salve, teu alô, 33891110. Como é que estamos? Estamos aqui com o seu Fonseca, dona Malzinila. É, boa sorte para a Arifa, né? Se ganhar os 10 mil aí da Arifa da paróquia, vou dar 1000 pro Pascoal. Opa! Que São Roque e Santa Terezinha ajude, né? Tá, Fonseca? E todos que compraram? É, ano passado acho que o prêmio foi pra Canga, né? Bora! 5:12. Você que se liga em 96. Super tarde pra todos nós. Tempo daquele jeito, previsão aí depois do frio, vem chuvas. Probabilidade pra hoje, né? Daqui a pouco 10 milímetros. Amanhã chove um pouco mais, quinta já, não muito, né? Enfim, vai, chuva por aí, né? 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Bora lá, começou. Banda Doce Pecado. E depois tem Atuais. Super tarde da terça aí pra todos.

0: tá aí. O pessoal quer mandar luz aqui pelo 33891110. Estamos sem o aparelho, né? O nosso particular acabou aí. Tava vindo de bike aí por trabalho, acabou caindo no asfalto e passou em cima um Fuki. Se alguém quiser fazer a doação de um celular, estamos aceitando, tá bom?
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0: Esse é o Pedro Ferreira.
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0: Mas aí, o Rony Fabre e a Jo, queremos mandar um super abraço, beijos pro homem mais bonito da Picara Silveira, Pedro Ferreira, isso, Jo? Então tá bom, Jo. Abraços aí pro Rony também, que é o homem da TV, lá em Limeira, São Paulo. Ah, e diz pro Pedro que estamos aguardando aí a visita lá.
3: Só gosto dela, se ela já tem.
0: Alô, Daniel Machado, hein? Estiver nos ouvindo, foi encontrado aí tua carteira com 20 mil reais. Está à disposição aqui na Rádio Cultura, é isso? Cara, tem gente boa nesse mundo, hein, Daniel? Daniel é o homem da lavagem, Lava Car 25. A grana que era pra comprar aí o terreno, passa aqui que está à disposição, hein? E para as meninas da Ponte Tigela, Vó Maria, Dr. Nilson, o rei da canastra.

Como é que tá a turma da Crespani, das Vilas, bairros? Aqui pras meninas, a Cacilda e a dona Marilene. É, como é que tá aí os namoros aí, dona Cacilda? Aquela mulher linda aí da Vila Pátria. Quero arrumar um homem que seja bem aposentado, com as contas bancárias gordas. Opa!

Clube do Baixinho conosco, hein? Ó, quer tomar aquela cervejinha, quer jogar uma sinuca, quer jogar uma carta. E aquele atendimento top lá, o Baixinho, a Janice, antigo quiosque dos amigos, hein? Só lembra, né? Pro final de semana era pra ter um mega evento com Banda Se do Céu, mas fica pra outra data, né? Em breve vem aí grandes eventos aí no Clube dos Amigos, hein? Abraço pra essa turma aí. Legal. Tá? Baixinho Padilha, a turma toda. Uma bocha aí na sombra dos pinhais, uma sinuca, uma carta. Até mesmo os jogos aí da Campeonato Brasileiro, Copa do Brasil.

0: recadinho aqui à turma da Corsan, que estão aí no trecho, né? Corsan, cano furado, estourado. Há dias, aqui na 25 de abril, próximo ao Mercado aí Batista, isso. Na 25 de abril, Supermercado Batista, então, Corsan. Quem está nos ouvindo aí, tem cano estourado aí, tá ok? Show de bola, hein? Bora, vazamento. Há dias aí, né? Falar em Mississippi, falar em coisa boa, quem gosta aí de tradicionalismo. É, nós temos aqui o Rafael, como é que tá, Rafael? Patronagem do GAN, lembrando que hoje tem chula, hein?
1: YouTube no canal da Rádio Gaúcha. Certo?

0: Maravilha, hein? Bora lá, 5h24. Fala aí, Rafael, agora sim.
1: Tudo certo? Só reforçando o aviso que foi passado de manhã, hein? Aproveitando que a Rádio Cultura é parceira do CTG, Gangue Carreteiros da Liberdade. Hoje tem chula a partir das 8h30 da noite, das 8h30 às 9h. Tem vaga ainda. E daí convidar toda a gurizada aí de Fontoura se fazer presente, quem quiser ir lá conhecer. Primeira aula gratuita, tá? Inclusive o senhor, Pascoal, tá convidado lá para aprender uma chula. Beleza? Muito obrigado, um abraço a todos aí. Bom programa, Pascoal.
0: Então tá aí, abraço aí, a turma aí do GAN. Guaracharia Santos, a linha de pneus, quer comprar pneus, melhor sistema, lá com o Juliano, Isaías, turma, ó. Tudo na promoção, hein? Como é que tá? Legal aí, Santos.
2: Talita e Elisa.
0: Bora. Break comercial aí, consulado FX. Já voltamos aí com mais sucesso. Sai daí não.
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1: Vamos lá, Rádio Musical. Diferentes e iguais, 5:30. Pessoal da Quadra Brock, hoje tem lançamento do novo shopping, hein? Como é que tá essa turma aí? Alô, a Rony Brock.

Só falar de coisa boa também, né? 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

0: 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Deixa eu mandar um grande abraço aqui pro Joel Lucas. Como é que estamos aí, Joel? Estamos ligados, hein? Marapadona, um Shima. Especial aqui pra esposa Cernem, pra mim aí, o Joel Lucas. Um abraço pra vocês aí, o próximo sucesso aí.
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0: Isso, olha pra turma que procura conjuntos musicais, bandas aí pra animar teu evento. 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Tá bom? Abraço também para a Lia Santiago, a Silvana, quem mais? Ah, o Luca. Estamos aqui na Lancheria Santiago, só no pastel e no grostoli. As cuequinhas viradas, hein? Me mandou aí a cueca virada sem açúcar e aquela com o açúcar e união e canela. Que tal, Lucas? O Lucas, a Silvana e as meninas aí da Santiago, hein? Da Liga, da Lancheria Santiago. Cara, mandam pra nós aí, Lucas. Tá bom? As meninas aí da Santiago. Beijo pro Lucas.

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0: Ele roda pra nós uma música do Eduardo Costa aqui, tá? O Lucindo de Lima aqui da Café. Temos aqui tomando chimarrão com uma visita aqui no meu giro aqui. E roda uma do Eduardo pra nós curtir aqui.
1: Tá daí, né? São Marino pra vocês, bailão, vamos lá com São Marino pra essa turma aí da Picada Café. É, a família Lima e o Lucindo, toda a galera, bora. Essa é que as mulheres pensam que 5h39. Como é que estamos aí, a turma da lotérica? Boa sorte. Hoje tem loto, loterias, né? Todo mundo apostando a fila que chega até aqui na, no trevo da capital do Pinhão. Alguém vai ganhar hoje, diz o Paulinho lá. E pra turma da autoelétrica do Beto. Ô, Beto! Ali no trevo de acesso à Vila Cis, tá mandando um salve aí pra o grande farmacêutico aí, o seu Lã, agora produtor de erva. Opa! E produtor de soja. Tá revisando a frota lá na autoelétrica do Beto. Ah.

0: Não deixe que as pessoas te façam desistir daquilo que você mais quer na vida. Acredite, lute, conquiste, confie em Deus e seja feliz.
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2: Hora certa.
3: Como é que estamos aí, a turma da Vila Branca? Vila Branca aí, 5h43, ligados a turma. Bora. Como é que estamos aí, de boa? Chuvinha, frio. É, o frio não foi de vez, hein? 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Ah, isso mesmo, né? Pessoal das loterias, hein? 18h30, tá bom? Só já pedindo das 18h, é 18h30, tá ok? Tá? Bora lá fazer as fezinhas, as fés, né, seu Joel? Joel Godoy, isso, ó. Tá homenageando aqui o Davi Godoy.

0: seu Davi, sonhou, tem que apostar, né? Isso. Então tá aí, boa sorte, Davi. É, olha o Davi, ó. Às 11.953, às 11.010, às 14. É, PT 251. PTV agora às 16. 292, e agora tem PTN às 18, hein? E depois, Corujão. Bora lá. Bora lá, Chico Sigolini. Pra turma também aí do Zé Pinheiro Barrão, galera, legal. Como é que tá, Zé? E pra turma aí do da canastra, do pife, da cacheta, opa. É, vamos bater a dupla aí, vamos bater aí, turma.
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0: Quem tá na 386, atenção, né? Teve acidente ali no KM 306. Logo que sai aí aquela entrada de Coqueiro Baixo, né? Quilômetro KM 306. É acidente sem vítimas, tá ok? Então, atenção redobrada aí quem tá na BR aí, tá bom?

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11: Devido ao sucesso da música Peito Apaixonado,
12: nós... Isso, um abraço pro seu Bila, né? Lá da Picada Fernandes, hoje tá fazendo a turnê, né? Seu Bila, tá visitando aí o Gênero, vai pagar janta o Gênero hoje, né, Bila?
11: 3x4 pra gente, é. Assim pra vocês.
12: Tá dando um pit stop aí na Estética Car Lavagem Almeida do Gordo. É, hoje, de certo, o Gênero não vai me cobrar lavagem, com certeza, né?

0: Mas tá aí, turma que tá aí na lavagem, está de carro. Pessoal do quiosque do Guarda Almeida, né? Tá lá o nosso amigo Bila, hoje ele tá na fornalha, né? Metendo lenha aí no fogão campeiro, né, seu Bila? A dona Lourdes, a Jô, o Alisson.
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0: Tá aí, abraço pra vocês aí, tá bom?
1: Vem,
0: é a dona Lourdes. Capricha aí com...
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0: Seu Bila aí, todo de chapeuzinho, com aquela pininha do Tucano, né? Hã?
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0: E a turma da RT Segurança. Opa, os profissionais estão aí, São José, Pouso Novo, Fontoura, Soledade. Galera da Ronda também. Manda uma homenagem aqui pro Bila, 82 anos.

Maravilha, hein? Turma da quadra, o Brock pra noite, a turma do futebol, né? Quer bater aquela bolinha, aquele bolão? Guarda o seu site Brock. Pra hoje tem janta, hein?

Maravilha, hein? 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Bom, 2 para as 18, bora lá.

0: 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Mais 5 mulheres registram ocorrências contra morador de Torres preso em investigação por estupro. Trecho da RSC 453 no Vale do Taquari, próximo ao local de acidente com ônibus da UFSM que deixou 7 mortos, vai receber obras de recuperação. Estados Unidos dizem que domínio do país em toda a América nunca mais será questionado. Publicação cita a prisão de Nicolás Maduro na Venezuela como sinal. Céu nublado na capital, agora faz 15 graus. A nebulosidade predomina no Rio Grande do Sul nesta terça-feira. Chove em áreas da metade norte. 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
1: Trânsito. Na Zona Norte, na região da Teixeira Mendes, tem um pouco mais de lentidão para quem passa próximo da Francisco de Paula Cidade. Teve acidente agora há pouco por ali. Movimento na região da Terceira Perimetral bem congestionado na Carlos Gomes. Entre a Tarso Dutra e a Carlos Gomes, passando pela Protásio, chegando até cruzamento com a Plínio Brasil Milano. Motorista que busca a região central, saída pela rodoviária, pega o fluxo mais travado, mas dentro da média do horário. Com trânsito, Ian Tambara.
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0: O Ibovespa, principal índice acionário da Bolsa de Valores brasileira, encerrou em forte queda de 2,5% aos 167.874 pontos. É o menor índice desde janeiro deste ano. O movimento ocorre após um relatório de Banco Americano retirar a recomendação de compra de ações brasileiras. O dólar subiu quase 1%, hoje cotado aos R$ 5,16. É a maior cotação para a moeda desde o fim de junho. Os investidores também repercutiram novos dados de inflação no Brasil, a divulgação da ata da última reunião do Comitê de Política Monetária e de Pesquisa Eleitoral. O número de mortos devido ao terremoto de 7,4 graus de magnitude que atingiu a Colômbia subiu para 254. São centenas de feridos e vários imóveis destruídos pelos tremores. Equipes de resgate atuam nas buscas por pessoas presas sob os escombros. Há mais de 3 mil desaparecidos. O terremoto mais forte no país neste século atingiu principalmente o oeste colombiano. Cartórios de protesto, o jeito mais eficiente de recuperar uma dívida. Notícia na hora certa, volta na Rede Gaúcha às 8 horas. Da redação, Maria Regina Eichenberg.
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4: Hora certa!

0: Como é que estamos aí, Quadra Society Brock? Ah, legal, de boa, bora lá. E banda Mensageiro Legal. Precisou de banda para o teu evento? Chama lá o Pingo, hein? 9-91-86-0242, tá bom? Para toda a região aí, bailes, festas, eventos, sonorizações, festas particulares.
1: Bom dia, vai.
0: 30 de agosto, hein? Grande festa, São Roque, comunidade São Roque Avipau, hein? Todo mundo lá. Banda Retratos do Palco.

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0: Adelar Gerevini, como é que estamos?
1: Será que está sozinho?
0: Atualizando o break comercial, já já voltamos.
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7: Acidente envolve 3 caminhões e deixa 1 ferido da BR-386 em Soledade. A colisão ocorreu na noite dessa segunda-feira, próxima à entrada da fazenda Tarumã. 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
1: Loteria já por aqui, hein? 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
1: Eu vou atender por aqui os recados aqui pro namorador aí, o Valdir Júlio da Silva, né? Quatro interessada nele, que tal? E pras meninas aqui da Vila Ribeirinha.
3: Bom dia, eu preciso do número do Zap Zap da Rádio Cultura. Se alguém tiver, podia mandar pra mim.
1: O Zap aí, 3389-1110, tá bom, Fabiana?
2: 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Todo mundo gosta de dançar.
1: Aqui pro Brasil, Severo, só no Chima, né, Brasil? Agora sim atualizou aqui o teu recado, já a gente chama aí, tá bom? Vamos lá.
4: Ô, Doscão, manda uma música ali pra mim.
1: Tamo aí, pedido dos Bertossi, tá? Pedido feito, pedido atendido, tá? Seu Bila, lá na Picara Fernandes, que hoje tá a passeio na casa aqui do Gênero, né? Seu Aldeia da Fari.
5: Foi lá na serra em casa do...
1: 18:13.
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1: E pra tudo que tá no Chima e seu Brasil Severo, um abraço pra ti, Brasil. É só conferir por aqui.
6: Ô Pascoal, sou Brasil Severo, deixa eu tocar essa música, tá rodando aí.
1: Qual é delas?
6: Ô Pascoal, é Brasil Severo. A minha esposa Marli, que é a música Casinha do Monte.
1: Casinha do Monte, em seguida.
6: É do seu Marino.
1: Tá bom, bora lá. Agora essa do Bila. Alô, Bila. 18.

0: cantora. Eu queria uma música do...
1: Tá chovendo sim, senhor. Seu Valdir Júlio da Silva. Quer casar com mulher bonita, seu Valdir? É, não pode ter ciúme, né? Senão dura pouco aí. Né?
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1: Querem saber o nome da mulher do Valdir? É, não pode falar que ele tem ciúme. É a Valdir, ó. Não quer mostrar as mulheres, Valdir?

0: Pascoal, toca uma pra nós aí da do João Luiz Correia, se for possível. Te agradeço, Pascoal. Tocar uma pra mim. Pra mim escutar aqui o maneirãozinho do João Luiz Correia. Abraço, Pascoal.
1: Ô, Pascoal, é Brasil Severo. A minha esposa Marli, que é a música Casinha do Monte.
2: Canta aí, seu marido, 18h20, hein? Só lembrando que o programa de talentos que foi gravado aí na grande festa de som rock na Pequena Rosa no último domingo, vai ao ar agora no domingo, dia 16, a partir das 7h30 da manhã, tá bom?

0: Que é só, hein? Tá aí a casinha do monte, hein?
1: Ah, mas me propostei aí. Tu tá sorteiro, eu também tô.
0: Fala aí, Valdir.
1: Eu tenho o que tu gosta e tu tem o que eu preciso, vai que dá um enrosco aí.
0: Ô, Leonir Forte.
2: Olha, mulher, eu vou ser bem sincero com tu, eu muita coisa pra te oferecer não tenho, tá? Mas garanto que amor e carinho tem de sobra, não vai faltar. E o que que eu tinha pensado daí? Se nós namorasse, que se tu conseguisse almoçar, jantar e tomar café na casa da tua mãe, né? Porque eu sou um pelado, eu ganho um salário mínimo por mês e recebo meu valezinho alimentação de 300 pila, mas ali eu gasto na bodega, né? Eu tomo minha cerveja e jogo minha bocha final de semana. E okay, daí, tipo, final da tarde, tipo um lanchinho, umas bolacha Maria, um pão com chimia, essas coisas ali, que tem de sobra aqui em casa. Eu chego a comer de 14 a 15 pacotes de bolacha por semana, né? Que é mais baratinho, assim. Então, eu de tu não perdi essa oportunidade, mulher. Porque a fila tá grande atrás de mim. E no domingo, dá pra nós descer lá na mãe, que lá sim é fartura. Churrasco, maionese, cerveja, pão caseiro, o que tu imaginar tem lá na mãe pra comer. Só que não sempre, porque daí ela vai achar que nós somos mortos de fome, né? Então, vê ali, mulher. O que que tu acha? Se tu acha que tá bom essa proposta ali, daí nós podia ter uns pega, né? Vê ali e me avisa, no máximo até amanhã, tá bom? Beijo.
0: Eita, isso é o Valdir, ô Valdir. Bolacha Maria, bolacha com água e sal, biscoitos amanteigados. Ah, decide aí, né? Aqui pra Dona Florisbela, São José Derval, estamos ligados aí, já sai a tua, tá bom? Só conferir a turma que se liga aqui, o Aliton Silva Maciel, como é que estamos aí?

0: Chico, tem uma música aqui pro Russo do Forqueta aqui, com a música Velho Milongueiro. Um abraço pro pessoal da minha Forqueta, Arvorezinho.
1: Tá aí o Russo que fez história em Fontoura, agora tá querenciado lá na Forqueta, né? Ailton Silva Maciel, lá pro Reni Guerini, o vereador. Né? As grandes lideranças políticas aí, o Reni Guerini. Homenageando aí a celebridade, o Russo. Ô, Russo! Como é que tá, Russo? Casou em Arvorezinha? Como é que tá aí o mar aí? Tá agitado? Tá pra peixe?

0: Não, Taí Russo, Taí, né? Pedido aí do teu grande amigo.
1: De uma música aqui pro Russo do Forqueta aqui, com a música Velho Milongueiro. Um abraço pro pessoal da minha Forqueta, Arvorezinho.
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0: Vai morar Arvorezinho lá, opa! Tá lá com a granja, erva mate.
2: Tá?
0: E as gringas, ó, esse Russo, que homem maravilhoso.

0: Eita, por que, Tarvorezinha?
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0: Abre o cofre aí, Russo. Ah, e pra Arlete Titão, como é que tá, Arlete?

0: Eita, mas vamos lá. Tem aí a hora certa, depois a gente volta com mais sucessos. 18h28.
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9: Oi, gente, um abraço para o Querência do Herbal. São José do Herbal, que setembro, nos festejos Farroupilha tem Sereno, é isso? Então aí o convite todo especial para a Semana Farroupilha, Querência do Herbal, São José do Herbal, de 3 a 6 de setembro, a baita programação especial. É, te espera para celebrar a tradição, cultura, é, a tradição e a cultura gaúcha. Na quinta-feira, dia 13 de setembro, acontece a abertura oficial, 19 horas, com homenagem especial a Sicredi Botucraí, Rio Grande do Sul, Minas Gerais. Todo mundo convidado, né? Tá daí, com uma homenagem especial ao Sicredi Botucraí, Rio Grande do Sul, Minas Gerais, pelos 45 anos, dia

0: bênção. Quem estiver usando aí a camiseta verde do Sicredi ganha jantar. Aí na sexta-feira, dia 4, tem bailanta com Tia Barbaridade. Sábado, dia 5, acontece o tradicional jantar das invernadas. E no domingo, 6 de setembro, encerra os festejos Farroupilha com Domingueira com eles. Serão no centro. A partir das 16 horas do tablado do Querência do Erval. Aí para bailanta aí com o Sereno. Ingressos com integrantes do CTG Querência do Erval e nos locais de costume. Então, participe da Semana Farroupilha do CTG Querência do Erval e venha celebrar conosco as nossas tradições do Rio Grande. E para o dia 6, ali tem os Serenos aí no palco do Querência do Erval.
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0: Tava aí, Sereno, 6 de setembro, anote aí. Querência do Erival e as programações Farroupilha. Te aproxiga, te aproxiga e já te programa, né? Aqui pra Doralice, Apolinário, ô Doralice. Como é que estamos aí, a moça aí das galinhas angolistas?

Oi, Galete, né? Um abraço todo especial pra turma do Guale Shopping das Bebidas ligados, hein? Temos a loteria, vamos lá então. Não foi dessa vez, mas a gente tentou, né? Olha, quinto prêmio de hoje, 9.992, em nome da loja Bazar Fênix, com liquida geral de inverno. Casacos, moletons, roupas quentinhas, as blusas térmicas, né? Aquele pijama com lã plush, né? Bora lá. Quinto prêmio, 9.992. No quarto prêmio, 2.262. 2.262 no quarto. No terceiro prêmio, 7.880. No segundo prêmio, anota aí, Renato Farias, da Paladares, 4.737. Segundo e no primeiro, aquele que paga mais, adivinha? 1.278. 1.278. Na cabeça do bicho. É seu João Bugre. Isso, 1.278. Não pegou? Não desanima que amanhã tem mais. E logo mais tem a Corujinha. Não tem jeito, né? Não tem mais, mas uma hora a gente ganha, né? Impossível sempre cair fora, diz aí o nosso amigo aí, o Jairo Valer.

E para os amigos também do Bailão Espaço Natural, que em breve volta com grandes bailes. A turma também do Clube do Bailão do Sabiá, que domingo teve a domingueira com a segurança, com tudo. Casa cheia, tchau, Sabiá.

0: Isso, hoje tem lançamento da cerveja, cervejaria Casa Pina, né? É, caminhão tanque hoje vai encostar aí na quadra, né? Pessoal que quer lá experimentar essa novidade, né? Cervejaria Casa Pina hoje aí na quadra Society Rock, né? É um lançamento de uma cerveja artesanal. Então, pessoal que aprecia uma cerveja artesanal, te aproxiga para a noite ali na quadra Society Block, tá bom? 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
2: Vamos lá, sim, frente por aqui, rapidinho, né? Porque o tempo é curto, a gente tá quase na finaleira, né? Como é que estamos? Só lembrando que agora, final de semana, temos a tradicional e grande festa. Isso, em honra aos santos padroeiros da cidade do Pinhão, Santa Terezinha e São Roque, domingo, né? Dia que cai aí São Roque, então. Todos celebrando e festejando São Roque. Inclusive, eles estão aí no altar, aí, né? Frente da Igreja Matriz, que é um dos pontos turísticos bastante visitados aqui da capital do Pinhão, hein? E banda Trio da Serra no palco. Abraço e pro vocalista, o grande nome aí, o Astro. Ney, como é que tá, Ney? O Márcio aí, o Flávio, a turma toda, né? Um repertório top pro domingo, hein? E pra quem ainda não comprou a rifa, tem a rifa também. Premiação aí, o 10 mil no primeiro. E outros valiosos prêmios. Então, final de semana, começando aí com às 10 horas a missa festiva, com bênção aos fiéis, bênção das rosas, dos pãezinhos de São Roque. Meio dia, os comes e bebes, aqueles churrascos, os assados. E à tarde no palco, ó, Trio da Serra, hein? E a rifa, o sorteio às 5 da tarde. Final de semana, então, Fontoura Xavier. Todos celebrando e festejando os santos padroeiros. Né, Rodi? Aqui pro Rodi Quitolina, a organização, o conselho, festeiro. Né? E atualizando aqui os festeiros, a turma toda, né? Amanhã a gente destaca também aí toda a equipe de festeiros, a região. Só quer fazer doações junto aí à Casa Canônica, Paroquial, às comunidades.
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2: Aqui pro seu Aquilino, quero saber se ganhei do bicho. Olha, tem que conferir o bilhete. Tá bom, seu Aquilino? Hoje deu Angola na cabeça. Quinto prêmio, deu Zarubu, 9.992. O quarto deu Girafa, 2.262. O terceiro, o que deu aí? Fala pra nós, é aí Peru, 7.880. Seu Aquilino, anota aí o segundo. Ah, qual é o número? 4.737, Coelho, aquele bichinho que é rápido no fuki-fuki. Né, seu Chico Faria? E na cabezinha B.

Canta aí. Canta aí, Peru. Canta aí, seu Aquilino. Você jogava nos bichinhos da fazendinha aí e ganhava, né?

18h50. Tem pedido aí, bora. Pessoal da Serfox e dos plantões, abraços. E para a dupla Grenal, hein? Copa do Brasil terá Grenal nas quartas, hein? O único outro confronto da dupla na competição Copa do Brasil foi em 1992, hein? E pela segunda vez na história dos clubes Inter e Grêmio vão se enfrentar na Copa do Brasil. No confronto das quartas de final, foi definido por sorteio nesta manhã da terça-feira. O mando de campo também foi definido por sorteio. O jogo vai ser no Beira-Rio e a decisão será na Arena da Iena, quem vai para as semifinais da Copa do Brasil. A única outra vez que a dupla Grenal disputou um confronto direto na competição foi em 1992. Também pelas quartas de final, quando o Colorado avançou na disputa de pênaltis. Em 2026, foram 4 encontros da dupla, 3 pelo Gauchão, 1 pelo Brasileirão, totalizando uma vitória do Grêmio, uma vitória do Inter, uma do Grêmio e 2 empates. Os jogos serão disputados nas semanas, agora dia 26 de agosto e 2 de setembro, antes do Grenal, marcado para o retorno do Brasileirão, que acontece em outubro, tá bom? Ah, e a disputa vale vaga mais 9 milhões em premiação para o vencedor, além da satisfação de ser o responsável pela eliminação do rival. E completam as quartas os confrontos entre Cruzeiro e Atlético Mineiro, Vasco da Gama e Vitória, e Palmeiras e Santos. Então, grandes emoções na Copa do Brasil, hein? Dia 26 de agosto e 2 de setembro. Aí o jogo da volta vai ser dia 2 de setembro na Arena do Descabelado.

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1: Tá aí, pedido do Hildo Zerivini para as meninas aí da loja Fina Estampa Homem e Mulher, hein? É, a moça do rótulo. Que tal a música, hein, Daio?
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1: Hã? 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

0: Vamos aí do bar do Iranê, bar do Zé Borges, bar do, não, mercado do Zé Borges, né? O bar aí do Zé Cavaleiro. Ah, e o bar dos amigos lá do nosso amigo Padilha.
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0: Lá no quiosque dos amigos, aí o clube dos amigos que agora atende com seu estabelecimento diariamente, hein? Cerveja, o gole, uma sinuca, uma bocha, um carteado, toda aquela estrutura, hein?

0: bichos aí
1: falam. Opa, escola.
0: Bom, dois abraços.
1: Aqui o biqueiro veio. Os leitão da igreja, cara, da Fonduta, tá tudo em casa pra matar mais cedo. No capricho, aqui, no capricho. Pode comprar que é certeiro. E manda a música bem boa pra mim aqui. Agora dia 12, falta 70 anos, bicho velho. Vê se você lembra de mim aí, ó. Tá bom?
2: Então tá aí, briqueiro, 70 anos agora em setembro, hein?

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2: Em breve também sucesso do Vander Moracira, né, Vander? Como é que estamos aí? A gente tá aguardando aí, porque vem sucessos, né? Poucos dias ele esteve gravando em Pernambuco. Como é que tá os amigos aí, o Luiz Carlos Herbert, o Romário, o Preto, o Portalupe, o seu Davi. Ah, e o Bit-Bit, ó, oh, Bit-Bit. Se possível, aí sucessos aí do... O Astro Moracir, hein? E pro Lucas Guerreiro Melão, tá lá com as crianças, né? O grande construtor.
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2: aí. Então tá aí, Bibi de São José do Herval, tá aí. Pra fechar, vamos repetir a dose de sucessos do Vand.

0: exportações brasileiras.
1: Iniciativa busca apoiar empresas impactadas pelas tarifas impostas pelos Estados Unidos. Luana Karen.
2: Entre os mercados alternativos com parcerias na agência estão Canadá, México, Alemanha, Turquia, África do Sul, China e Índia.
0: IBGE revela que inflação em julho foi de 0,07%.
1: Índice foi menor que o registrado no mês anterior. Márcia Fernandes.
3: O setor de alimentação e bebidas teve queda de 0,67%. A redução veio por influência dos alimentos comprados para consumo em casa.
0: E vamos falar daquelas ligações que não queremos receber.
1: Brasil registra uma média de 305 mil ligações indesejadas por minuto.
0: Saiba como evitar na reportagem de Graziele Bezerra.
4: O Não Me Perturbe é um desses serviços criados para preservar o cidadão das ligações abusivas.
1: Hoje, na apresentação da Voz do Brasil, Luciana Vasconcelos e Luciano Seixas.
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1: A inflação do mês de julho teve um recuo de 0,07%, de acordo com o IPCA, Índice Nacional de Preços ao Consumidor Amplo.
0: O índice é usado para medir a inflação oficial no Brasil. O resultado de julho representa uma variação de 0,09% em relação ao registrado no mês anterior.
1: Os dados foram divulgados hoje pelo IBGE.
3: O resultado ficou abaixo da taxa de junho, com variação de 0,07% e 0,09% abaixo da taxa do mês anterior. Nos 12 meses encerrados em julho, o índice ficou em 4,44%, abaixo dos 4,64% registrados até junho. O maior impacto veio do grupo habitação, puxado pela alta da energia elétrica. Já o setor de alimentação e bebidas teve queda de 0,67%. A redução veio por influência dos alimentos comprados para consumo em casa. Fernando Gonçalves, gerente do IPCA do IBGE, destacou os alimentos que impactaram no resultado da alimentação.
5: A alimentação no domicílio variou menos 1,14%, com influência das quedas do café moído, menos 2,45%, da cenoura, menos 14,41%, da batata inglesa, menos 19,59%, e do tomate com menos de 29,09%, sendo o tomate o principal impacto negativo no resultado do mês, com menos 0,10%.
3: Já o Índice Nacional de Preços ao Consumidor, INPC, ficou em 0,01% em julho. Em junho, ele estava em 0,14%. O INPC é calculado pelo IBGE com base no rendimento de famílias que recebem de 1 a 5 salários mínimos, sendo o chefe assalariado. Já o IPCA é medido com famílias de rendimento monetário entre 1 e 40 salários mínimos. Reportagem Márcia Fernandes.
0: Apoiar empresas brasileiras impactadas pelas tarifas impostas pelos Estados Unidos.
1: É o que pretende a Apex Brasil por meio de um plano lançado hoje.
0: A ideia é pensar estratégias individuais para cada tipo de negócio e diversificar os mercados para exportação.
6: O Plano de Diversificação de Exportações, elaborado pela Apex Brasil, Agência Brasileira de Promoção de Exportações e Investimentos, pretende atender 5.300 empresas estimadas como atingidas pelo tarifaço imposto pelos Estados Unidos. São companhias de setores como alimentos e bebidas, calçados, moda e máquinas e equipamentos. Além do atendimento individual às empresas afetadas, a iniciativa prevê a conexão com compradores internacionais, como explica Laudemir Miller, presidente da Apex Brasil.
7: Nós vamos colocar as empresas brasileiras frente a frente com compradores internacionais do seu produto em mercados alternativos. Nós vamos fazer isso com feiras internacionais, com rodadas de negócios no Brasil. Nós vamos trazer compradores internacionais ao Brasil e também nós vamos ter uma modalidade de apoio direto a empresas, um apoio financeiro em determinadas ações para elas se prepararem para a exportação.
6: Estão previstas mais de 300 ações de diversificação de mercados em todo o mundo. Entre os mercados alternativos com parcerias na agência estão Canadá, México, Alemanha, Turquia, África do Sul, China e Índia. De acordo com Laudemir Miller, presidente da Apex Brasil, a agência vai investir 210 milhões de reais para colocar as ações em prática.
7: A gente não tem como meta recuperar nos 12 meses os 210 milhões, o que a gente quer é ampliar o número de mercados que as empresas exportam e ampliar ainda mais as exportações do Brasil.
6: A partir desta quarta-feira, as empresas afetadas pelo tarifaço e interessadas no plano de diversificação de exportações devem se inscrever diretamente na página da Apex na internet, em apexbrasil.com.br. Reportagem Luana Karen.
1: E produtores de cana-de-açúcar da região Nordeste que sofreram prejuízos econômicos por causa da tributação imposta pelos Estados Unidos ou decorrentes de eventos climáticos extremos têm direito a apoio.
0: Foi publicado hoje decreto que regulamenta a concessão do apoio financeiro.
8: Produtores independentes de cana-de-açúcar da região Nordeste, que tiveram prejuízos na safra 2025-2026, poderão solicitar apoio financeiro. O benefício será de R$ 12,00 por tonelada de cana comercializada, com limite total de R$ 270 milhões de reais em recursos. O apoio é destinado a quem comprovar prejuízos causados pela tributação adicional sobre exportações brasileiras pelos Estados Unidos ou por eventos climáticos extremos. A produção considerada deve ter sido entregue entre 1º de agosto de 2025 e 31 de julho de 2026. Para receber, o produtor precisa apresentar à Companhia Nacional de Abastecimento, a CONAB, a documentação que comprove a comercialização e os prejuízos. Os documentos devem ser enviados até 30 de outubro de 2026. O pagamento será feito pela CONAB por PIX, utilizando a chave CPF ou CNPJ do beneficiário, ou por depósito em conta corrente de sua titularidade. Não tem direito produtores que sejam sócios nas usinas, destilarias ou cooperativas que recebem a cana-de-açúcar. As orientações para envio da documentação e a relação dos beneficiários serão divulgadas pela CONAB em seu site, no endereço gov.br/CONAB. Thaís de Araújo para a Voz do Brasil.
1: Projetos de assistência técnica e extensão rural do semiárido podem ser beneficiados por edital aberto pela Agência Nacional de Assistência Técnica e Extensão Rural, a ANATER, e Ministério do Desenvolvimento Agrário e Agricultura Familiar.
0: São 413 milhões de reais para implementar a adaptação climática na agricultura familiar.
1: Serão selecionados 50 lotes territoriais em 10 estados do semiárido, atingindo mais de 60 mil famílias.
0: A presidente da Agência Nacional de Assistência Técnica e Extensão Rural, Loroana Coutinho, explicou a quem se destina o edital.
9: A gente está falando de agricultores familiares, de povos indígenas, comunidades quilombolas, de assentados e assentadas da reforma agrária, de beneficiários do Programa Nacional do Crédito Fundiário. Então, é uma gama de pessoas que são vinculadas ao Programa Garantia Safra e que agora poderão receber estruturação, poderão receber acompanhamento. Então, não é só assistência técnica e extensão rural, é assistência técnica e extensão rural, mas também estruturação da produção. Então, certamente, a gente vai dinamizar esses 56 territórios com muita ação.
1: O prazo para a inscrição das propostas vai até 31 de agosto e pode ser feita a inscrição pela internet em anater.org/editais-2.
0: Produtores rurais que vão declarar um imposto territorial rural podem fazer de forma mais simples.
1: A novidade deste ano é a opção de quitar o imposto na hora, usando o Pix, cartão ou TED.
0: O prazo de entrega da declaração vai até o dia 30 de setembro.
10: O prazo para a entrega da declaração do Imposto sobre a Propriedade Territorial Rural começou nesta segunda-feira e segue até 30 de setembro de 2026. A novidade este ano é que na versão web para pessoas jurídicas e para proprietários de imóveis rurais com área superior a 100 hectares, o pagamento do tributo pode ser feito por PIX, cartão de crédito, TED ou emissão do documento para pagamento. No sistema é possível preencher, transmitir, retificar e consultar declarações sem a necessidade de instalar programas no computador. O acesso é realizado com autenticação gov.br nos níveis prata ou ouro. Contribuintes que possuem muitos imóveis rurais podem ser importados arquivos contendo múltiplas declarações. Para ter acesso à declaração do Imposto sobre a Propriedade Territorial via web, acesse o endereço serviços. www.receitafederal.gov.br/login. Lá, o contribuinte deve entrar na conta gov.br, localizar o imóvel e preencher a declaração. Daniele Popov para a Voz do Brasil.
1: O Ministério da Saúde e o Serviço Federal de Processamento de Dados, o SERPRO, anunciaram a nuvem soberana do SUS.
0: E o que isso significa? Que os dados do Sistema Único de Saúde vão ser armazenados em uma única infraestrutura nacional.
11: Pela proposta, informações como históricos médicos, resultados de exames e registros de vacinação passam a ser processados exclusivamente em território nacional. A medida atende a parâmetros da Lei Geral de Proteção de Dados e garante a submissão das bases digitais unicamente à legislação brasileira, como explica o ministro da Saúde, Alexandre Padilha.
12: Todos os mais de 5 bilhões de dados da saúde, da nossa Rede Nacional de Dados de Saúde, passa a ter a segurança, a casa própria, aqui no Brasil, submetido às leis brasileiras, apenas a nenhuma lei de qualquer outro país.
11: O Serviço Federal de Processamento de Dados e o Departamento de Informação e Informática do Sistema Único de Saúde vão administrar a infraestrutura. O presidente do SERPRO, Wilton Mota, disse que, além de maior segurança, a nuvem soberana do SUS vai permitir a ampliação dos serviços digitais na saúde.
13: É consolidar uma infraestrutura robusta, segura e soberana.
11: Com a nuvem soberana do SUS, o Ministério da Saúde espera consolidar a Rede Nacional de Dados em Saúde, onde o paciente terá toda a sua trajetória no SUS em formato digital. Reportagem na Zibrum.
1: E a gente vai falar agora de uma coisa que irrita muito brasileiro. São aquelas ligações indesejadas de telemarketing, instituições financeiras.
0: O excesso pode até fazer com que chamadas importantes deixem de ser atendidas.
1: E para ajudar o consumidor a se proteger, existem ferramentas gratuitas que permitem bloquear o telemarketing e identificar quem está por trás de números desconhecidos.
14: O Brasil registra uma média de 305 mil ligações indesejadas por minuto, segundo dados do IDEC, o Instituto de Defesa de Consumidores. O número dá ao país o título de líder global em chamadas abusivas. Desde 2022, a Anatel tem atuado para garantir o direito de quem não quer receber esses tipos de chamadas, que no geral são ofertas de produtos e serviços, pesquisas, pedidos de doações ou cobranças. E mais, muitas vezes são realizadas por robôs.
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14: O Não Me Perturbe é um desses serviços criados para preservar o cidadão das ligações abusivas. Ele é gratuito e permite bloquear chamadas realizadas pelo telemarketing de operadoras de telecomunicações e instituições financeiras participantes. Basta acessar a plataforma www.nãomeperturbe.com.br, realizar o cadastro e selecionar as empresas que você deseja bloquear. Outra alternativa é o Qual Empresa Me Ligou? Caso você receba a chamada de um número desconhecido, é possível acessar o site qualempresameligou.com.br e consultar a qual empresa aquele número está vinculado. A ferramenta permite a localização dos canais oficiais de atendimento da empresa e evita que o usuário caia em golpes. A estudante de psicologia Isabelle Reis se queixa dos constantes incômodos provocados pelas ligações cada vez mais insistentes.
18: Eu recebo muitas ligações pela manhã, muitas ligações pela tarde e agora recentemente eu venho recebendo ligações até pela noite. Então eu não atendo mais ligação, às vezes pode ser até uma pessoa que é conhecida ou alguma coisa urgente, eu não atendo. Assim, meu celular sempre está no mudo, inclusive minha mãe até reclama, às vezes ela me liga ou pessoas da minha vida me ligam e sempre está no silencioso, então se eu não estou com o celular na minha mão, às vezes eu não atendo e às vezes é uma coisa séria.
14: Desde junho de 2024, a Anatel também passou a considerar abusivas as chamadas curtas com duração de até 6 segundos. Desde então, foram realizados mais de 1.200 bloqueios de empresas para a realização de chamadas e quase 40 milhões de reais em multas já foram aplicados. Reportagem Graziele Bezerra.
0: E falamos sobre as ligações indesejadas, muitas vezes feitas para os nossos celulares.
1: Um aparelho que faz parte do dia a dia, sempre ao lado do brasileiro. Por lá a gente faz compras, tem acesso ao banco e aos nossos contatos.
0: Pois então, uma plataforma permite registrar um aparelho celular e emitir alertas em caso de perda, roubo ou furto.
1: É o Celular Seguro, um sistema do Ministério da Justiça e Segurança Pública.
0: A plataforma oferece também a opção de indicar contatos de segurança e comunicar uma ocorrência para bloquear o aparelho de forma simples e rápida.
19: Você sabe como cadastrar o seu telefone na plataforma Celular Seguro? O sistema permite ao usuário registrar o aparelho celular e emitir alertas em caso de roubo, furto ou perda. A plataforma também oferece a opção de indicar pessoas de confiança que vão poder emitir um alerta em nome do usuário caso ele não consiga acessar o sistema. Para usar o Celular Seguro, é necessário fazer o login por meio de uma conta gov.br. O cadastro pode ser realizado pelo aplicativo ou pela versão web da plataforma. Para se cadastrar, basta acessar a plataforma Celular Seguro, escolher a opção Meus Telefones ou Telefones de Confiança e selecionar o aparelho. Depois, basta clicar em Alerta e confirmar o registro. Após a confirmação, será gerado um número de protocolo, que pode ser utilizado em eventuais consultas posteriores. A plataforma Celular Seguro também oferece uma ferramenta para consulta de aparelhos usados antes da compra e verificar se determinado aparelho tem registro de roubo, furto ou perda. Para realizar a consulta, basta informar o e-mail, número de identificação único do aparelho celular. O e-mail pode ser consultado nas configurações do aparelho.
14: Priscila Machado, para a Voz do Brasil.
1: Golpistas estão utilizando a logomarca do governo federal para oferecer supostas renegociações.
0: A orientação é não clicar em e-mails, mensagens e links na internet, inclusive em redes sociais.
8: O Ministério da Fazenda alerta para golpes aplicados contra pessoas que procuram renegociar dívidas. Os golpistas utilizam anúncios falsos, e-mails, mensagens e links na internet, inclusive em redes sociais, e usam indevidamente nomes e logomarcas do governo federal para conferir aparência de legitimidade às ofertas. A orientação é ficar atento. A renegociação de dívidas é feita diretamente com as instituições bancárias. O governo não envia links, mensagens digitais ou SMS oferecendo esse tipo de serviço e não mantém sites específicos para renegociação. Por isso, não forneça dados pessoais ou bancários e não faça pagamentos a partir de links recebidos por mensagens ou anúncios. Informações e orientações sobre renegociação de dívidas estão disponíveis no portal oficial do Ministério da Fazenda, no endereço gov.br/fazenda. Em caso de dúvida, procure diretamente a instituição financeira responsável pela dívida e utilize somente canais oficiais. Lucília Araújo, para a Voz do Brasil.
1: Uma aeronave com sensores de alta precisão está sobrevoando Amazônia, Cerrado e Pantanal para medir os gases que causam o efeito estufa.
0: O trabalho é uma parceria entre Brasil e Alemanha.
20: A aeronave, equipada com instrumentos científicos, está fazendo voos no espaço aéreo brasileiro desde o mês passado. O objetivo é medir fluxos e concentrações atmosféricas de dióxido de carbono e metano, dois dos principais gases causadores do efeito estufa. Os voos se concentram na Amazônia, no Pantanal e em parte do Cerrado. O modelo do avião é capaz de voar em uma ampla faixa de altitude, desde 850 metros até 15 mil metros. O pesquisador do Instituto de Física da Universidade de São Paulo, Paulo Artacho, dá os detalhes.
21: O objetivo principal dessa pesquisa é entender melhor as emissões e o processamento atmosférico de um gás de efeito estufa, que é muito importante, que é o metano. Então, o metano é o segundo gás em importância, em relevância, do ponto de vista de gases de efeito estufa, logo depois do dióxido de carbono. E a Amazônia e o Pantanal, em particular, todas as áreas alagadas são fortes emissores de metano.
20: Cerca de 120 pesquisadores de instituições de pesquisa da Alemanha e do Brasil trabalham na coleta de dados. A coordenação é do Instituto Nacional de Pesquisas Espaciais, o INPE, e do Centro Espacial Alemão. Segundo o coordenador da pesquisa, Dirceu Luiz Erdes, os dados vão complementar informações de outros sistemas de observação, validar medições por satélite e aprimorar modelos climáticos.
2: Todos os modelos de IPCC, modelos de clima e tempo, utilizam dados de CO2 e metano. Então, o principal objetivo desse trabalho é validar esses modelos, corrigir o que tiver que corrigir e melhorar as projeções futuras. E também validar os dados satélites. Tem vários satélites hoje, tanto europeus como americanos, japoneses e chineses, que cruzam o nosso território. E eles têm um valor de coleta desses dados. E a ideia desse projeto é coletar os dados in situ, na região, e validar tanto o satélite como os modelos de previsão.
20: A campanha científica deve se estender até meados de setembro. Até lá, serão realizados cerca de 15 voos, tanto durante o dia quanto à noite. Reportagem Luciana Colares de Holanda.
1: O modelo brasileiro de alimentação escolar, que une os produtos da agricultura familiar às merendas servidas aos estudantes, foi apresentado a uma delegação da Etiópia.
4: Antes de chegar ao prato dos estudantes, a merenda escolar percorre um caminho que começa muito antes da cozinha da escola. É um modelo que une alimentação saudável, agricultura familiar e políticas públicas. Uma experiência brasileira que desperta o interesse de outros países, como a Etiópia. Como lembrou a coordenadora-geral do Programa Nacional de Alimentação Escolar, Karine Santos.
22: O Brasil coopera com muitos países. Faz parte da programação dessa missão de receber a delegação da Etiópia, demonstrar como isso é levado a efeito até que esse alimento chegue de fato no prato dos nossos estudantes.
4: A visita integra a parceria de cooperação entre Brasil e Etiópia voltada ao intercâmbio de experiências sobre alimentação escolar. Analista de projetos da Agência Brasileira de Cooperação, Paulo Barbieri, falou como funciona essa cooperação entre os dois países.
22: O Programa de Alimentação Escolar Brasileiro já tem 70 anos, né, de existência e, assim, pelas inovações que o programa traz, os países, eles têm muito interesse em conhecer como ele é organizado, né, como ele é operado.
4: Numa escola do Distrito Federal, a delegação da Etiópia pôde acompanhar o resultado desse trabalho na prática. Parte dos alimentos servidos nas escolas públicas vem diretamente da agricultura familiar. A produção passa pelas cooperativas e segue para as unidades de ensino, como garante o presidente da cooperativa, Anaildo Porfírio da Silva.
23: A nossa cooperativa associação hoje atende 72 escolas, então isso ajuda demais o agricultor.
4: O agricultor familiar José Ailton Alves diz que sente satisfação por ter o seu trabalho reconhecido internacionalmente.
24: A gente se sente honrado e gratificado, porque a gente está vendo que o nosso trabalho está sendo visto.
4: Os alimentos produzidos por agricultores familiares, como José Ailton, chegam a milhões de estudantes, como Otaviana Esteves de Deus, de 11 anos.
25: Muito legal essa hora que a gente reúne todo mundo aqui na mesa para comer, conversar, um alimento saudável também, muito delicioso.
4: A merendeira Dilma Costa conta que o sucesso é garantido.
26: Hoje é estrogonofe. Hoje vai ser uma loucura. Eles vão comer assim. É sempre repetem, né?
4: A cooperação Brasil-Etiópia é coordenada pela Agência Brasileira de Cooperação, pelo Fundo Nacional de Desenvolvimento da Educação e conta com o suporte de agências das Nações Unidas. Reportagem Cleide Lopes.
0: E essas foram as notícias do governo federal.
1: Fique agora com as notícias do Poder Judiciário e do Congresso Nacional. Uma boa noite.
0: Boa noite para você e até amanhã.
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5: Centro de Estudos Constitucionais do Supremo Tribunal Federal prorroga prazo de inscrições para audiência acadêmica em Belém, no Pará.
6: Relatório do CNJ aponta que medidas protetivas chegam rápido, mas não bastam contra feminicídios.
5: STJ mantém condenação de suposto membro do PCC a mais de 87 anos de prisão.
6: Boa noite, eu sou Arthur Filho.
5: E eu sou Walter Lima.
6: O Centro de Estudos Constitucionais do Supremo Tribunal Federal prorrogou para 16 de agosto o prazo de inscrições para participação na terceira audiência acadêmica regional do projeto O Ensino do Direito Constitucional no Século XXI, Panorama e Perspectivas.
5: O evento será realizado no próximo dia 28 no Instituto de Ciências Jurídicas da Universidade Federal do Pará.
6: As instituições interessadas em fazer exposição oral devem realizar a inscrição por meio de formulário com envio de resumo escrito até 4 mil caracteres.
5: As manifestações devem ter caráter constitucional e poderão abordar um ou mais dos eixos temáticos definidos pelo Centro de Estudos Constitucionais do Supremo Tribunal Federal.
6: Pesquisa apresentada pelo Conselho Nacional de Justiça revela que o sistema de justiça tem concedido com rapidez medidas protetivas de urgência.
5: Mas os dados revelam que ainda é um desafio combater o feminicídio. Fernanda Porto.
7: 53% das medidas protetivas de urgência são concedidas no mesmo dia em que a mulher faz a solicitação. Mas a ação ainda não é suficiente para evitar casos de feminicídios, já que em 57,6% dos casos, as vítimas tinham medidas protetivas vigentes. Os dados são da pesquisa Feminicídio e Medidas Protetivas de Urgência, publicada pelo Conselho Nacional de Justiça. O levantamento foi feito com base em mais de 10 mil inquéritos iniciados e ações penais de primeiro grau ajuizadas entre os anos de 2024 e 2025. Do grupo analisado, 3.449 vítimas, ou seja, duas a cada três mulheres, não tinham medida contra o réu. Já outras 1.669 tinham medida protetiva, o que corresponde a uma a cada três vítimas.
6: Superior Tribunal de Justiça mantém condenação de mais de 87 anos de prisão a suposto integrante do PCC.
5: A decisão é da desembargadora convocada Nilsone de Freitas. Repórter Fátima Uchoa.
9: O réu foi condenado por participação em organização criminosa armada, 5 homicídios qualificados e ocultação de cadáver. Entre as vítimas está uma escrivã da Polícia Civil de São Paulo. Segundo o Ministério Público, o réu é integrante do primeiro comando da capital, o PCC. A defesa pretendia anular a condenação pelo Tribunal do Júri e obter novo julgamento, mas o Tribunal de Justiça de São Paulo negou a apelação, sob o fundamento de que a decisão dos jurados tinha amparo em provas. No STJ, ao analisar o pedido, Nilson de Freitas destacou que o habeas corpus serve para proteger o direito de locomoção diante de ilegalidade ou abuso de poder, não sendo cabível para rediscutir condenações quando não há flagrante ilegalidade.
6: Justiça Federal suspende reintegração de posse em área disputada por assentados e indígenas pataxós na Bahia.
5: Com a decisão, a ordem de reintegração de posse em favor do INCRA fica sem efeito até um novo julgamento, que só deve ocorrer após produção de prova técnica. Sabrine Menezes.
10: No recurso, o MPF sustentou que os direitos territoriais dos povos indígenas são originários e reconhecidos pela Constituição Federal. Com a decisão, o processo de reintegração de posse do lote 77A, localizado no projeto Assentamento Cumuru-Xatiba, em Prado, na Bahia, deve passar por uma nova perícia para verificar se a área faz parte da terra indígena Comexatibá, do povo pataxó. Em caso de confirmação, os assentados têm direito à indenização

0: identificar-se a área faz parte da terra indígena Comexatibá, do povo Pataxó. Em caso de confirmação, os assentados têm direito à indenização e à eventual realocação para outro projeto de reforma agrária.
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1: A você, uma boa noite.
2: E até amanhã.
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1: Eu sou Paula Groba.
2: E eu sou Humberto Pinheiro.
1: E estes são os destaques de hoje do Jornal do Senado, que começa agora.
2: Vai à sanção programa de incentivos à produção nacional de fertilizantes.
1: Avança projeto que define implementação do novo piso salarial nacional para médicos e cirurgiões dentistas.
2: Estatuto do Aprendiz segue para plenário com urgência.
1: Boa noite.
2: Boa noite.
1: Apesar de ser uma das maiores potências mundiais de produção de alimentos, o Brasil ainda depende fortemente de fertilizantes importados para manter a produção agrícola.
2: Para reduzir essa dependência, o Senado aprovou hoje e encaminhou para a sanção presidencial o projeto que cria um programa de incentivo à produção nacional de fertilizantes. A proposta busca aumentar a oferta do insumo produzido no país, reduzir os custos para o agronegócio e, com isso, ajudar a baratear a produção de alimentos. A reportagem é de Alexandre Campos.
3: A principal mudança feita pelos deputados federais aprovada pelos senadores é a autorização para o repasse de recursos do orçamento ao BNDES para abrir linha de crédito para investimentos na produção de fertilizantes e matérias-primas, remineralizadores, bioinsumos e biofertilizantes. O dinheiro poderá financiar plantas industriais, atividades de pesquisa e infraestrutura de integração de polos logísticos. Relatora do projeto, a senadora Tereza Cristina, do PP de Mato Grosso do Sul, lembrou que apesar de ser uma potência agrícola, o Brasil continua dependente da importação de fertilizantes.
4: Em 50 anos nós revolucionamos a agricultura e a produção brasileira. E hoje, este ano, a gente deve passar os Estados Unidos como maiores exportadores de grãos do mundo. E nós vamos fazer essa façanha com terras pobres, presidente, que precisam de fertilizantes. Então é uma loucura a gente não ter até hoje um proferte da vida.
3: O texto aprovado, que segue para a sanção presidencial, confere ao Conselho Nacional de Fertilizantes e Nutrição de Plantas a atribuição de avaliar a cada 2 anos a efetividade do programa e definir a mistura mínima obrigatória de fertilizantes nacionais aos comercializados em território brasileiro.
1: E a Comissão de Orçamento aprovou a abertura de créditos extraordinários à União para socorrer vítimas de desastres naturais e para agências reguladoras.
2: Relatora da proposta, a senadora Tereza Cristina defendeu que o instrumento da abertura de crédito seja evitado com mais planejamento. Repórter Raíssa Abreu.
5: A medida provisória aprovada destina R$305 milhões ao socorro de vítimas de desastres naturais, como secas e enchentes, em diversos pontos do país. A relatora, senadora Tereza Cristina, do PP de Mato Grosso do Sul, votou pela aprovação da medida, mas reforçou que o crédito extraordinário só deve ser usado em casos excepcionais.
4: Um país que estação após estação precisa correr para socorrer aquilo que poderia ter prevenido, não enfrenta um problema de imprevisibilidade, enfrenta um problema de planejamento.
5: A comissão também aprovou um projeto de abertura de crédito de R$24 milhões para reforçar o orçamento das agências reguladoras.
1: Médicos e cirurgiões dentistas podem ter piso salarial de mais de R$13 mil para 20 horas semanais, mas a implementação será gradual ao longo de 3 anos.
2: Foi o que aprovou nesta terça-feira a Comissão de Assuntos Econômicos. Pelo texto aprovado, o piso será implementado em 3 etapas. As informações com a repórter Marcela Cunha.
6: O projeto estabelece piso salarial de R$13.662 reais para médicos e cirurgiões dentistas que trabalham 20 horas por semana. O novo valor de referência vale tanto para o setor público quanto para o privado.

0: privado e deverá ser reajustado anualmente. A proposta também aumenta para 50% o adicional pelo trabalho noturno e mantém nesse percentual a remuneração das horas extras. O texto já havia sido aprovado pela Comissão de Assuntos Econômicos e de Assuntos Sociais, mas recebeu recurso para votação pelo plenário. Foram apresentadas 4 emendas e, por isso, o projeto voltou à CAI. O relator, senador Nelsinho Trade, do PSD do Mato Grosso do Sul, aceitou apenas a emenda que prevê a implantação gradual do novo piso, 40% do valor no primeiro ano, 70% no segundo e 100% a partir do terceiro.
1: A transição confere tempo de adaptação aos empregadores, tanto do setor privado quanto do setor público, e mitiga eventuais impactos negativos sobre o mercado de trabalho.
0: O projeto segue para análise da Comissão de Assuntos Sociais e depois para votação no plenário do Senado.
2: O Senado pode analisar propostas que reduzem o número de dias letivos nos calendários escolares.
3: As ideias foram apresentadas por cidadãos e serão analisadas pela Comissão de Direitos Humanos e Legislação Participativa. Se aprovadas, poderão ser transformadas em projetos de lei. Repórter Herman Kulitz.
4: As iniciativas foram apresentadas por cidadãos pelo portal E-Cidadania. Como receberam mais de 20 mil apoios, se tornaram sugestões e legislativas. Agora, a Comissão de Direitos Humanos e Legislação Participativa vai decidir se elas serão transformadas em projeto de lei. André Camargo, autor de uma das propostas, explicou que antigamente o calendário escolar era de 180 dias e não vê prejuízo no retorno a essa quantidade.
5: As 800 horas vão permanecer, né? A carga horária de trabalho vai se manter. O que vai diminuir é a quantidade de dias letivos, para a gente poder se organizar, se reorganizar e tentar ver uma nova saída.
4: Os autores alegam benefícios tanto para os professores, favorecendo a formação continuada e a melhora na qualidade de vida no trabalho, quanto para os alunos, que poderão ter um ano letivo mais dinâmico e focado em um ensino mais eficiente, podendo até diminuir a evasão escolar.
2: E avançou no Senado o Estatuto do Aprendiz, novo marco legal para programas de aprendizagem com regras de contratação de adolescentes e jovens entre 14 e 24 anos, além de pessoas com deficiência em qualquer idade.
3: O texto aprovado pela Comissão de Assuntos Sociais, sem modificações, seguiu com pedido de urgência para votação no plenário do Senado. Repórter Marcela Diniz.
6: O contrato terá duração de 2 anos, podendo ser prorrogado por mais um, e a jornada poderá chegar a 8 horas diárias para quem já concluiu a educação básica. A proposta garante direitos como vale-transporte, férias no mesmo período do recesso escolar para menores de 18 anos e estabilidade para gestantes. O texto mantém a obrigatoriedade de contratação de aprendizes por empresas de médio e grande porte nos mesmos percentuais de hoje, mínimo de 5% e máximo de 15%, de acordo com o número de trabalhadores. Micro e pequenos negócios continuarão com contratação facultativa. Para quem não cumprir a cota, o texto prevê multa de R$3.000 por aprendiz não contratado. Em caso de reincidência ou embaraço à fiscalização, o valor dobra. O texto aprovado pelos senadores é o mesmo que veio da Câmara. 5 emendas de plenário foram rejeitadas na Comissão de Assuntos Sociais. Entre elas, a que transferia para negociação coletiva regras sobre aprendizagem. O senador Flávio Arnes, do PSB paranaense, lembrou que já existe decisão do STF proibindo esse tipo de acordo quando o que está em questão são direitos de adolescentes.
7: Não se pode discutir mais vagas ou menos vagas. E já existe o tema 1046, que afastou expressamente das políticas de inclusão de aprendizes à negociação coletiva. A empresa pode alocar aprendizes em outros tomadores de serviço, públicos ou privados. Então, várias alternativas foram criadas para se ultrapassar o problema de, eventualmente, uma empresa não poder contratar.
6: A aprovação no Senado é o último passo da análise da proposta no Congresso, mas para virar lei, ela ainda precisa ser sancionada pelo presidente da República.
2: E o senador Paulo Paim, do PT do Rio Grande do Sul, reafirmou o apoio à redução da jornada para 40 horas semanais, sem redução de salário. Segundo ele, mais de 80% dos brasileiros apoiam o fim da escala 6x1.
3: Paim também citou estudos que apontam a possibilidade de criação de 4,5 milhões de novos empregos com a medida. Ao destacar que a proposta já recebeu o aval dos deputados,

0: Comissões declaram nulo casamento de menores de 16 anos de idade.
1: Propostas aumentam o acesso da população às canetas emagrecedoras.
0: Lei votada pelos parlamentares amplia o uso do FGTS por filantrópicas.
2: Boa noite. Uma nova lei mantém até 2030 a autorização para que instituições filantrópicas de saúde utilizem recursos do FGTS, a partir de projeto que passou pela análise dos deputados. Quem explica é a repórter Maria Neves.
3: Já está em vigor a lei que prorroga até 2030 o prazo para que hospitais filantrópicos utilizem recursos do Fundo de Garantia do Tempo de Serviço, o FGTS. Entre 2019 e 2022, a legislação permitia a essas instituições de saúde sem fins lucrativos aplicarem verbas do FGTS, mas a autorização não foi prorrogada. A norma sancionada agora foi apresentada pelo deputado Paulo Pimenta, do PT do Rio Grande do Sul, ainda este ano. O parlamentar apenas recuperou o texto de uma medida provisória do Executivo, que perdeu a validade porque não foi votada pelo Congresso. Ao defender a aprovação do então projeto de lei no plenário da Câmara, o deputado Pompeu de Matos, do PDT do Rio Grande do Sul, ressaltou que a proposta vai beneficiar especialmente as Santas Casas.
4: É uma retomada de uma possibilidade que tinham as Santas Casas de se socorrer do Fundo de Garantia por Tempo de Serviço para suprir as dívidas que têm de financiamento. Segundo constam, a própria Santa Casas já declararam que há uma dívida em torno de 10 bilhões e existe recurso no Fundo de Garantia destas Santas Casas que pode ser lançado mão.
3: O governo estima que a utilização de verbas do FGTS pode reduzir os encargos financeiros das entidades filantrópicas de patamares próximos a 18% ao ano para cerca de 12% ao ano. Para serem consideradas filantrópicas, as instituições devem destinar pelo menos 60% dos atendimentos ao Sistema Único de Saúde, de forma gratuita para a população. Os empréstimos com recursos do Fundo de Garantia vão beneficiar também instituições sem fins lucrativos que atuem no campo para auxiliar pessoas com deficiência e que participem de forma complementar do SUS. Na Câmara, o texto foi aprovado em 7 de julho e logo em seguida, no dia 15 do mesmo mês, os senadores também acolheram o projeto. Da Rádio Câmara de Brasília, Maria Neves.
0: Projeto de Ribamar Silva, do Podemos de São Paulo, atualiza as regras de rotulagem de alimentos. A proposta prevê informações nutricionais mais claras e acessíveis para orientar os consumidores na escolha de produtos.
2: De acordo com o texto de Ribamar Silva, a regulamentação deve estabelecer critérios para destacar o teor de açúcares, sódios, gorduras e outros componentes de interesse para a saúde. O projeto também prevê recursos de acessibilidade, como o sistema Braille e ferramentas digitais para pessoas com deficiência.
0: Saúde. Projetos em discussão na Câmara querem aumentar acesso da população às chamadas canetas emagrecedoras. A repórter Mônica Tati tem os detalhes.
5: 60% dos brasileiros estão obesos ou acima do peso, segundo dados divulgados pelo Ministério da Saúde. Dessas pessoas, um quarto já é considerada obesa. A obesidade geralmente acarreta doenças crônicas, como hipertensão, diabetes e problemas cardiovasculares. São necessárias várias medidas para evitar a condição, como boa alimentação e a prática de exercícios físicos. Mas o uso de substâncias presentes nas chamadas canetas emagrecedoras tem se mostrado eficaz para reduzir o peso corporal e ajudar no controle da obesidade. Para tentar controlar os danos, deputados apresentaram projetos para aumentar o acesso da população a esse tipo de tratamento. O deputado Mário Eringer, do PDT de Minas Gerais, apresentou o projeto de lei que declara de interesse público os medicamentos Monjaro e Zepbound, que utilizam como princípio ativo a tirzepatida. A medida permite que o governo utilize o mecanismo de licença compulsória da propriedade industrial, popularmente conhecido como quebra de patente.
6: A quebra da patente propicia

0: outras empresas, aumenta a concorrência, possam fabricar esse medicamento, a tirzepatida, e atingir o maior número de pessoas, porque haverá com certeza uma redução do preço. Hoje, o preço do Mounjaro e do Zepbound é muito caro, impossibilita qualquer pessoa de classe média alta até, de usar esse medicamento, porque o preço é muito alto. E os benefícios são tão grandes que isso é vantagem para a saúde pública de uma maneira geral.
1: Já o deputado Damião Feliciano, do União da Paraíba, apresentou o projeto que exige a oferta de liraglutida, que tem o nome comercial de Saxenda, e a semaglutida, conhecida por Wegov ou Ozempic, pelo SUS, o Sistema Único de Saúde. Segundo Damião Feliciano, esses dois medicamentos são reconhecidos mundialmente como eficazes no tratamento da obesidade, mas o preço é uma barreira para a população mais carente. Segundo a Anvisa, a liraglutida auxilia no controle crônico de peso em associação a uma dieta baixa em calorias e ao aumento de exercícios físicos. A semaglutida, por sua vez, é mais uma opção para o tratamento do diabetes mellitus tipo 2. Os projetos que pretendem facilitar o acesso da população às canetas emagrecedoras estão em diferentes fases de apreciação na Câmara dos Deputados. Da Rádio Câmara de Brasília, Mônica Tati.
2: Trabalho. Sidney Leite, do PSD do Amazonas, pondera que o texto da PEC do fim da escala 6x1 deve contemplar os interesses tanto dos empresários quanto dos trabalhadores. Ele afirma que a redução da jornada vai garantir mais tempo de convivência familiar para os brasileiros.
3: É importante que se compreenda que nós temos um segmento para quem empreende nesse país, o comércio e os serviços. Há necessidade que nesse relatório que nós vamos aprovar, contemple esses setores, que são setores que muitas vezes não conseguem manter o trabalhador na formalidade, tendo em vista os altos custos dos encargos sociais. Mas isso não deve ser fator para que aqui no Parlamento nós possamos avançar e dar fim a essa escala e que homens e mulheres possam ter o direito de conviver com a família, direito ao lazer, direito ao estudo e com isso ter uma qualidade de vida melhor.
4: Sidney Leite lembra que a escala 5x2 já existe em áreas como o serviço público, o setor financeiro e parte da indústria. O parlamentar acredita que o fim da escala 6x1 vai contribuir para a redução do adoecimento dos trabalhadores e para o aumento da produtividade no ambiente profissional.
2: Economia. Luísa Erondina, do PSOL de São Paulo, é uma das autoras do projeto que cria o Sistema Nacional de Transparência e Monitoramento de Preços de Combustíveis. A proposta prevê um portal público para consulta em tempo real dos preços praticados em postos de todo o país.
4: Luísa Erondina sugere que distribuidoras e revendedores informem à ANP dados sobre preços, custos e volumes comercializados. Ela acrescenta que o texto estabelece mecanismos para identificar variações abusivas de preços, além de estabelecer sanções administrativas.
2: Ciência e tecnologia.
5: Lucas Ramos, do PSB de Pernambuco, propõe discutir a criação da CID Digital, uma contribuição sobre as receitas obtidas por plataformas digitais com a prestação ou intermediação de serviços. A medida busca estabelecer uma nova forma de tributação para o setor.
4: Lucas Ramos destaca que a proposta divide opiniões e que, por isso, precisa ser debatida. Enquanto os defensores apontam a necessidade de ampliar a tributação, empresas afirmam que já recolhem diferentes impostos e alertam para o risco de aumento de custos e repasse ao consumidor.
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2: Direitos Humanos.
5: A
2: Câmara aprovou o projeto que declara nulo o casamento de menores de 16 anos de idade. A repórter Paula Bittar acompanhou a votação.
7: A Comissão de Constituição e Justiça da Câmara aprovou uma proposta que declara a nulidade em qualquer caso do casamento de pessoas que não atingiram 16 anos de idade, a chamada idade núbil. O texto aprovado exclui artigos do Código Civil que prevêem a possibilidade de casamento antes da idade núbil, como em caso de gravidez, ou estabelecem regras e prazos para confirmação ou anulação desses casamentos. A relatora na CCJ, a deputada Ana Paula Lima, do PT de Santa Catarina, apresentou um parecer favorável a esse projeto da deputada Laura Carneiro, do PSD do Rio de Janeiro, mas rejeitou um outro do deputado Dr. Fernando Máximo, do PL de Rondônia, que pretendia facilitar o casamento de quem atingiu 16 anos com a assinatura de um dos pais ou responsáveis. Atualmente, a lei exige a assinatura de ambos os pais ou representantes legais nesses casos. Ana Paula Lima também destacou que a vedação do casamento de menores de 16 anos encontra respaldo constitucional na proteção à infância e à juventude.
8: A aprovação do meu parecer pela Comissão de Constituição e Justiça, que torna nulo o casamento antes dos 16 anos, não é só um detalhe jurídico, é a Câmara Federal dizendo com todas as letras que esse tipo de casamento nunca deveria ter existido. Uma criança e adolescente ser empurrada para dentro de um casamento significa abandono escolar, gravidez precoce e muitas vezes violência escondida dentro de casa. Fecharmos as brechas que ainda restam na nossa legislação é proteger meninas que sozinhas não teriam como se defender.
7: A proposta que declara a nulidade em qualquer caso do casamento de pessoas que não atingiram 16 anos de idade já pode seguir para análise do Senado, a menos que haja recurso para votação antes pelo plenário da Câmara. Da Rádio Câmara, de Brasília, Paula Bittar.
4: Transportes. Júlio Lopes, do PP do Rio de Janeiro, apoia projeto que estabelece o transporte público gratuito como um direito universal no país. Na opinião do parlamentar, a tarifa zero estimula o comércio e já é uma realidade bem sucedida em diversas cidades.
9: Essa é uma ideia disruptiva, uma ideia nova, uma ideia importante, porque muitos países do mundo já estão começando essas experiências, assim como no Brasil. Nós já temos várias cidades no Brasil, mais de 14 cidades brasileiras, onde o transporte é gratuito e gera um movimento enorme na economia, porque você usa o transporte não só para ir trabalhar, mas também para se divertir, para ir cuidar da sua saúde, para cuidar da vida médica, clínica dos seus filhos também, enfim. O transporte gratuito gera um movimento enorme na economia.
2: Júlio Lopes reconhece os desafios para garantir o financiamento da medida, mas acredita que a criação de fontes permanentes de recursos e o uso de matrizes energéticas mais baratas, como o gás natural, podem garantir a mobilidade gratuita sem distinção de segmentos da população.
4: Proposta de Chico Alencar, do PSOL do Rio de Janeiro, prevê passe livre em todos os transportes públicos do país para pessoas com deficiência e doenças crônicas. A ideia, segundo o deputado, é garantir mobilidade e ampliar o acesso a um direito básico.
2: Chico Alencar lembra que pessoas com deficiência e doenças crônicas enfrentam limitações específicas e que, por isso, precisam de tratamento diferenciado no acesso ao transporte. Ele acrescenta ainda que é dever do poder público atender ao interesse coletivo e garantir a inclusão.
10: Então, esse passe livre em todos os transportes coletivos para o portador de doença crônica ou de deficiência é, na verdade, o cumprimento de um direito que a gente quer ver assegurado. É bom lembrar que os serviços de transporte público são uma concessão do poder público e as empresas concessionárias têm que se submeter à legislação mais geral, que é, por definição, voltada para o bem comum.
4: Desenvolvimento regional. Dorinaldo Malafaia, do PDT do Amapá, é relator de projeto que concede a Macapá o título de Capital Nacional do Meio do Mundo. A proposta destaca que a cidade é a única capital brasileira cortada pela linha do Equador, onde o equinócio pode ser observado duas vezes ao ano em março e setembro.
2: Dorinaldo Malafaia deu parecer favorável à iniciativa, ressaltando a importância do reconhecimento para a identidade local. Ele aponta que a homenagem pode fortalecer o turismo de Macapá por valorizar atrações ligadas à linha do Equador, como o Parque Meio do Mundo.
4: Projeto de Márcio Neiser, do Solidariedade, transforma o festejo do Santuário Diocesano Nossa Senhora do Coco da Aparecida, em Loreto, no Maranhão, em manifestação da cultura nacional. A celebração é realizada anualmente entre os dias 6 e 15 de agosto.
2: De acordo com Márcio Neiser, o festejo reúne milhares de romeiros de diferentes regiões do país e representa uma tradição centenária da população maranhense. Na visão do deputado, a proposta valoriza o patrimônio cultural em incentivo o turismo e o desenvolvimento local.
4: Comissões. Rui Carneiro, do Podemos da Paraíba, apresentou projeto que institui a Política Nacional de Integridade Pública e Governança Preventiva. O deputado explica que a proposta fortalece os mecanismos de prevenção de irregularidades, transparência e eficiência na administração pública.
2: Entre as medidas previstas no projeto de Rui Carneiro estão a obrigatoriedade de programas de integridade nos órgãos públicos, com códigos de ética, canais de denúncia e capacitação de servidores. O texto também cria órgãos destinado a produzir inteligência, identificar riscos e apoiar os órgãos de controle.
4: Justiça. Projeto de Beto Pereira, do Republicanos de Mato Grosso do Sul, define os critérios para caracterizar o notável saber jurídico exigido para a indicação de ministros dos tribunais superiores e desembargadores. Entre os parâmetros sugeridos estão atuação no magistério e produção científica.
2: Beto Pereira também defende que a titulação de doutor em direito e o recebimento de premiações na área jurídica sejam considerados para as nomeações. Na visão dele, a medida dá mais objetividade ao conceito previsto na Constituição e reduz interpretações subjetivas no processo de indicação.
4: Segurança Pública. Sancionadas pelo Poder Executivo, propostas discutidas na Câmara ampliam a proteção às mulheres.
2: Deputadas apontam avanços com as novas leis do Pix Pensão e de divulgação do Ligue 180, segundo ressalta o repórter José Carlos Oliveira.
11: Deputadas participaram da cerimônia de sanção das novas leis do Pix Pensão e de divulgação do Ligue 180 e apontaram avanços no Pacto Nacional dos Três Poderes contra o Feminicídio. A lei que obriga o poder público a divulgar o telefone exclusivo de denúncia de violência contra a mulher em locais públicos e privados de grande circulação surgiu de proposta da deputada Laura Carneiro, do PSD do Rio de Janeiro. Relatora do texto na Câmara, a deputada Camila Jara, do PT do Mato Grosso do Sul, destacou os esforços de fortalecer do Ligue 180, criado em 2005.
12: E o 180 tinha sofrido um completo desmonte. As mulheres ligavam e eram encaminhadas para qualquer lugar e eram muitas vezes revitimadas. Quando a deputada Laura faz esse projeto para que os estados divulguem o 180, é uma maneira da gente estar ampliando e garantindo que ele funcione.
11: Já a lei do chamado Pix Pensão altera o Código de Processo Civil para instituir a transferência automática de pensão alimentícia. O texto surgiu de proposta da deputada Tabata Amaral, do PSB de São Paulo, com a intenção de reverter o atual quadro de 650 mil processos judiciais por falta de pagamento de pensão alimentícia, muitos deles relativos a homens de classes média e alta.
13: São 11 milhões de mães solo no nosso Brasil. Quase 2 milhões de crianças que não têm o nome do pai na certidão de nascimento. E aquilo que a gente tem para a CLT, para o assalariado, que é o desconto da pensão, a gente vai ter para todo mundo com essa lei. Pode ser MEI, pode ser autônomo, pode trocar de emprego, pode ser empresário, pode estar na informalidade, deve uma pensão alimentícia, tem filho, vai ter que ter o depósito na conta da mãe todo mês certinho.
11: Da Rádio Câmara de Brasília, José Carlos Oliveira.
4: Projeto de Alexandre Guimarães, do MDB do Tocantins, cria a Política Nacional de Prevenção e Enfrentamento à Violência de Gênero no Ambiente Digital. Segundo o autor, o objetivo é estabelecer medidas que protejam as vítimas e responsabilizem os autores de crimes cometidos na internet.
2: Entre as medidas previstas no projeto de Alexandre Guimarães estão a criação de canais para denúncias e a remoção de conteúdos ilícitos. O texto também estabelece regras para provedores e prevê ações de educação digital e prevenção.
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3: Hora certa.
5: 8:20.
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0: 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Tenha força, tenha foco, tenha fé. Sorria e agradeça a Deus por mais um dia.
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3: Hora certa.
4: 8:38.

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Servir sem esperar nada em troca. Não ser o cara de todas as respostas. Estar livre pra conversar. 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Andar de bike, ficar deitado no seu colo e só curtir. 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
2: Hora certa.
3: 8:58.